0: Muito bem, estamos de volta. Hoje é domingo, dia 24 de maio. O grande dia, Pastor Tiago, que as pessoas estão à espera. E a expectativa é muito grande, porque nós sabemos que só o Espírito Santo pode trazer a verdadeira paz para essas pessoas.
1: Chegou o grande dia, o dia de Pentecostes. Nós, durante 50 dias, nós ficamos ansiosos aguardando este dia. Finalmente, chegou o dia onde muitas pessoas serão seladas com o Espírito Santo. Daqui a pouquinho, nós teremos a transmissão com o seu Bispo Macedo, que estará lá no cenáculo do Espírito Santo. E eu tenho a certeza que quando o Espírito Santo descer sobre a sua vida, nunca mais a sua vida será a mesma.
0: Nunca mais vai ser igual, vai ser a mesma, nunca mais vai ser a da mesma forma. Meu amigo, minha amiga, procure hoje uma Universal próximo de si e você vai ser ajudado. O senhor, a senhora que de repente está afastado, longe da presença de Deus, quem sabe um dia fez parte da obra e hoje não está mais a fazer. Meu amigo, minha amiga, Deus usa esta programação para te achar e para dar para si uma nova oportunidade. 218-368-008, para você ter mais informações de uma Universal próximo de si, próximo da sua casa. Pastor Tiago, no nosso Universal de Câmara de Lobos.
1: Estrada João Gonçalves Jarco, número 108, ali na Vila, às 7 da manhã, 9, que é o horário principal. Nós teremos a transmissão do seu Bispo Macedo, às 15 e também às 18.
0: Atenção Ribeira Brava, atenção cidades adjacentes. Daqui a pouco teremos duas concentrações de fé que estaremos à sua inteira disposição, tanto às 7 da manhã quanto às 9 da manhã. Estrada Regional 104, Edifício Dom Pedro, letra A. Próximo à Segurança Social, próximo ali ao Corpo de Bombeiros, tá bem? E caso não possa estar às 7 ou às 9, também teremos às 15 e também teremos às 18. Todos indistintamente são os nossos convidados. Acompanhe com atenção o depoimento da senhora Carolina. Ela que era viciada em redes sociais e passava muitas horas na internet para preencher o vazio que sentia.
2: Temos aqui a Carolina, que foi viciada em redes sociais, não é?
3: Então, eu passei a maior parte da minha adolescência viciada em redes sociais, principalmente na época da pandemia, que foi onde eu encontrei esse escape. Eu passava cerca de 8 a 10, 12 horas por dia e nós só temos 24 horas, portanto, eu passava altas madrugadas fazendo um scroll infinito de vídeos. Muitas das vezes isso começou a atrapalhar a minha convivência com a minha família. E na escola também, os meus resultados escolares começaram a baixar imenso e eu achava que estava tudo bem. No decorrer dessa procura para preencher o vazio que eu sentia, eu comecei a seguir assim muitas pessoas. Eu segui entre 1.000 a 2.000 pessoas com realidades completamente diferentes da minha.
2: Criadores de conteúdo.
3: Criadores de conteúdo. Uhum. Que eu achava que era muito, muito bom estar a ver, acompanhar eles o dia inteiro. Porque, querendo ou não, a maior parte deles passam dias inteiros postando, publicando tudo o que eles fazem e eu achava que eu estava ali acompanhada por eles. Eu comecei a usar peças de roupa mais sensuais, coisa que eu não utilizava, então eu saía de casa com uma roupa, quando chegava na escola trocava para me encaixar no grupo das pessoas que estavam ao pé de mim. Se eu não me encaixasse perto dessas amizades, eu não estaria completa.
2: Carolina, você começou a se viciar, porque você falou que era viciada em redes sociais.
3: Sim.
2: Esse vício começou com... Você falou que passou toda a adolescência. Mas, especificamente, com que idade você começou a viver nesse mundo perdido de informações de redes sociais, digamos assim?
3: Foi dos 16 aos 17 anos. Foi, assim, um ano inteiro. Pronto, o ano em que estivemos durante a pandemia. E eu procurei preencher esse vazio assim. Todos os dias eu passava 8 a 10, 12 horas, onde eu privei completamente.
2: Então, eu imagino que nessas horas diárias, você procurava muitas coisas, era um excesso de informações diferentes. Se você ia numa plataforma, numa rede social, ali você procurava informações, e tem muitas informações, né? Procurava em outra, mais informações e acesso a vídeos e vídeos de diversos assuntos, não é? Como ficava a sua cabeça?
3: Eu ficava totalmente perdida, porque eu acessava desde conteúdo assim, histórias criminais, até aos romances mais profundos da Terra. Eu achava que, acompanhando esses influencers e esses vídeos, eram sempre aqueles vídeos que, assim, que nos deixavam presos. De 30 a 1 minuto, em que a gente via um vídeo, passava, via mais um vídeo, ia comentando, ia guardando os vídeos para ver mais tarde, e ia-me alimentando assim, achando que conseguiria preencher o vazio que eu sentia. Porque como eu não tinha assim as mínimas 8 horas de sono, muitas vezes eu chegava na escola, dependendo da aula que fosse, eu encostava a cabeça na mesa e dormia.
2: Além de te atrapalhar na escola, o que mais que te afetava?
3: Então, começou a afetar também o relacionamento com a minha família, porque como eu passava a maior parte do tempo no telefone, no computador,

0: nunca era perto de ninguém, era sempre à noite, quando já estava todo mundo dormindo em casa. As minhas colegas não podiam saber disso, porque para mim isso ia ser, elas iam saber a minha fraqueza, que eram essas crises de ansiedade. Então, perto das minhas colegas, eu era a melhor pessoa de ter por perto. Eu era aquela colega que fazia todo mundo rir. Eu era assim muito feliz perto delas. Chegava em casa, muitas vezes nem bom dia, nem boa tarde, nem boa noite para quem estivesse em casa. Jogava a minha mala num canto, me deitava e ficava lá, no scroll infinito, achando que assim a minha vida ia melhorar completamente.
1: Carolina, como foi que você conseguiu vencer isso aí? Como é que você se livrou disso? Ou não
0: E
1: livrou?
0: livrei, sim, senhor. Então, a minha mãe, toda a minha família já faziam parte da igreja. E eu ia só para dizer que eu ia. E teve um dia que eu percebi o quão no fundo do poço eu estava. Porque aquele vazio que eu tinha tentado preencher com séries, amizades, todo tipo de conteúdo, ele não era preenchido de jeito nenhum. Pedir ajuda seria um sinal de fraqueza. Se eu pedisse ajuda, todo mundo ia ficar assim, muito alarmado.
1: Como foi que você superou?
0: Então, foi através da palavra que foi falada, que foi a persistência. Eu tinha conhecimento de que esse vazio só seria preenchido pelo Espírito Santo. Então, através dessa conexão, eu olhei e falei assim: não, eu tenho que persistir. Eu tenho que receber o Espírito Santo. Porque senão eu não vou ter paz. Eu vou ter aquela paz momentânea, mas quando já não estiver assistindo séries, estando com os amigos, não vou ter essa paz mais. Então, eu persisti e foi aí que tudo mudou. Eu recebi o Espírito Santo. Hoje eu posso afirmar que já não sou essa Carolina, né, que era viciada nas redes sociais. Eu hoje dá para perceber pelo meu semblante, né, porque antes eu andava com o semblante carregado. As pessoas olhavam para mim assim.
1: Hoje você mudou.
0: Hoje mudei completamente.
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3: O meu nome é Fernando Melo, tenho 59 anos e sou agente da Polícia de Segurança Pública reformado. A minha vida durante a minha infância e na adolescência foi uma vida normal, digamos. Tinha uma família estável e então até aos 23 anos, 24 anos, tudo bem. A partir daí comecei a ter problemas de saúde, com problemas de estômago. E aí comecei a ir aos médicos. Então diagnosticaram-me uma úlcera de origem nervosa no duodeno. Aí comecei a ser medicado, à medicação, mas não resolvia. Passado algum tempo também comecei a ter problemas de garganta, nas amígdalas. Então, foi-me diagnosticado uma infecção crónica. Tinha uma infecção tão grave que eu, para aliviar as dores, pedi à minha esposa para me colocar algodão ensopado em álcool para ficar mais aliviado. Mas quando me sentia melhor, eu saía para beber, saía para as noites com os amigos. Eu fumava muito, fumava um maço por dia, em média, às vezes era mais. A minha esposa sofria porque não era um homem que estava presente em casa. Aí a minha esposa teve a primeira filha, depois tive outra filha e eu levava uma vida como solteiro. Quer dizer, não tinha aquela responsabilidade de um pai de família. Ia para as mulheres, ia para as noites e às vezes chegava a casa já de madrugada e às vezes já bêbado. Um dia fui jantar à casa de um casal amigo, acabamos de jantar. E eu então, a mais o meu amigo, pensamos assim: bem, uma vez que estamos aqui em casa, vamos alugar um filme, né, o Clube Vídeo, e vamos ver um filme, os quatro, né? E aí a gente saiu para trazer uma cassete de vídeo, para vermos em casa todos juntos. A gente saiu, só voltou às 8 da manhã do outro dia. Cheguei a uma altura em que já não conseguia comer direito, pesava 60 e poucos quilos, estava muito magro, Então cheguei a um estado em que estava mesmo desesperado, quer dizer,

0: não me sentia bem, queria desaparecer, né? Porque não tinha vida. E então foi numa altura em que eu estava em casa sozinho, já tinha ouvido o programa da igreja, que eu não sabia que era igreja, apenas ouvia pessoas a contar aquilo, como era a sua vida e depois como é que elas conseguiram ultrapassar aqueles problemas que elas tinham. E eu comecei a ouvir e aquilo chamou-me a atenção. Bom, como eu já tinha ido a outros lados, já tinha ido a Bruxo e longe, para além de gastar muito dinheiro em consultas que eu fiz com esse tipo de pessoas, não resolveu nada. Eu, quando ouvi aquela programação na rádio, a falar pessoas que estavam a testemunho de como elas eram e como elas depois conseguiram ultrapassar os seus problemas, é que despertou-me a atenção e eu fui até à igreja. Comecei a participar das reuniões, dos cultos. Aí, com o tempo, comecei a ver resultados. Eu tinha um problema também nas mãos. Ficava em carne viva. Mas também não ligava muito a isso, porque eu tinha problemas mais graves, então aquilo era uma coisa secundária, né? Mas eu comecei a ver que as minhas mãos começaram a ficar boas. E aquilo, opa, aqui está a resultar, né? Então aquilo deu-me mais força, mais ânimo para continuar a ir. E com o tempo é que fiquei curado. Eu tomava tanta medicação para o estômago e para a garganta, eu com o tempo deixei de tomar todos os medicamentos que coloquei de lado. Aí mais tarde deixei de fumar, deixei de ir para as noites, não é? Quer dizer, a minha vida começou a mudar aos poucos. E quando me dei conta, pois, realmente, eu comecei a ter um sabor do que é verdadeiramente viver. No decorrer das reuniões, dos cultos, eu, como vim em busca de para resolver problemas, aí, ouvindo as palestras, a mensagem, eu vi que havia algo muito melhor para além daquilo que era simplesmente uma cura, uma libertação de um vício, que havia algo muito melhor. O pastor falava que havia o Espírito Santo, que era a coisa melhor que uma pessoa podia ter. Bom, se é melhor, então para lá. Se já for curado, é tão bom. Se há algo ainda melhor, então também quero provar. Comecei então a participar dos dias que eram dedicados ao Espírito Santo. E participando, é óbvio, me esforçando, me sacrificando, tive que deixar de lado a vida velha e comecei então a buscar uma vida nova. E realmente, digo uma coisa, foi a melhor coisa que eu podia ter encontrado. Eu lembro perfeitamente quando recebi o Espírito Santo. Foi num culto. A partir daquele dia, realmente eu vi, notei uma transformação enorme. Quando saí, bom, com uma alegria enorme, e o meu desejo era falar para toda a gente daquilo que eu tinha recebido, que é algo que o mundo não conhece. É algo tão extraordinário que eu queria, a minha vontade era falar para as pessoas algo muito melhor que as pessoas não conhecem, o mundo não conhece. A partir daquele dia, eu passei a ser uma nova criatura. O Espírito Santo representa tudo. Porque, olha, a pessoa pode ter tudo. A pessoa pode ter saúde, pode ter uma família boa, pode ter dinheiro, mas se não tiver o Espírito Santo, não é feliz. Não é feliz de verdade. Porque a pessoa, para ser feliz de verdade, ela tem que ter o Espírito Santo. Aonde quer que eu esteja, sou feliz. Não preciso de nada deste mundo para me realizar. Porque eu se me sinto realizado. Eu, com pouco ou com muito, eu me sinto realizado. O meu casamento está abençoado. Coloco-me no lugar da minha esposa, das minhas filhas. Eu coloco-me no lugar do meu amigo, do meu familiar. Coloco-me no lugar da pessoa que está aflita. Quer dizer, eu tenho uma visão completamente diferente daquela que eu não tinha. A minha saúde foi restaurada, o meu lar foi restaurado, o meu casamento. A gente dá-se bem, somos amigos. Sinto-me feliz, sinto-me realizado. Pronto, a minha vida está realizada. Perdi esse medo complexo de às vezes me confrontar com algumas pessoas que, enfim, pessoas mais formadas e tal, perdi esse complexo. Então, agora com o Espírito Santo, eu vejo-me um homem realmente, um homem responsável, né? Um marido que ajuda a esposa, que está com a esposa, que está com as filhas, a Deus. Antes de ter o Espírito Santo, eu era uma pessoa perdida, completamente perdida. Não sabia de onde vinha, nem para onde ia. Após receber o Espírito Santo, a minha vida, portanto, é outra. Ou seja, eu hoje sei de onde venho, sei de onde estou e sei para onde vou.
1: Ter um amigo com quem contar pode parecer fácil, mas é nas horas difíceis que eles são encontrados. Infelizmente, há situações nas quais nem os amigos chegados você conta o que está a passar.

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1: Qual o seu nome?
2: Sueni.
1: O que é que aconteceu?
2: Para mim, o meu maior sinal que eu tenho para contar neste momento foi o meu batismo com o Espírito Santo.
1: Ah, é?
2: Exatamente.
1: Ok.
2: Então, eu, antes de receber o Espírito Santo de verdade, eu era uma pessoa que não tinha visão. Era uma pessoa que vivia de aparência. Dentro da igreja eu era uma pessoa, lá fora eu era outra. Não orávamos compromisso, andávamos completamente na injustiça. Lá fora, com as pessoas, não era uma pessoa que não tinha palavra, que não tinha responsabilidade, uma pessoa infiel, inclusive os meus votos, os meus propósitos com Deus. Ou seja, porque eu fazia o que era mal perante Deus, consequentemente também eu fazia o que era errado para com as pessoas. E isso trazia-me muita frustração, muita tristeza, não conseguia me firmar, não conseguia... A minha vida não ia para frente, as outras áreas também não ia. Era muito instável a nível econômico, nunca parava no trabalho, estava sempre a saltar de...
1: Todas as áreas da tua vida estavam presas por essa falta de visão.
2: Exatamente.
1: Da vontade de Deus para a tua
2: vida. Porque até me orientavam e eu não aceitava, não punha em prática. Ou seja, foi-me transmitido que o mais importante era o Espírito Santo, era eu me firmar com Deus, era a minha vida espiritual. Mas eu quis fazer do meu jeito.
1: E como é que mudou tudo?
2: Mudou a partir do momento que eu comecei a desejar, de verdade. Comecei a priorizar verdadeiramente a minha vida espiritual e me lancei. Fiz o que comecei a pôr em prática o que tinha que ser, me consertei, trabalhei muito no meu espírito e, consequentemente, as coisas foram acontecendo. Me lancei. O segredo foi a entrega. Eu me entreguei e vi.
1: Deixou de fazer o que era errado e começou a fazer o que era certo.
2: Exatamente. Perante Deus, para com os outros também, Deus honrou. E hoje, para mim, um dos frutos assim, que eu vejo do Espírito Santo que muito me alegra é precisamente isso, é a revolta. Porque eu confundi antes. Porque eu pensava assim, ter paz é o conformismo. Eu aceitar a situação, ou seja, se algo me atinge, se eu reajo mal, é porque não tenho paz. Mas hoje em dia eu sei que não. Paz, e a pessoa que tem Espírito Santo, ela tem paz, sim, mas ela também é revoltada.
1: Isso mesmo.
2: Ela não aceita o pecado, não aceita a injustiça, não aceita ação do mal na sua vida. Eu já vivo assim, eu tenho a direção, eu sou uma pessoa, portanto, que sabe o que quer, e tem imagem, que tem intimidade, que continua a busca, entende? Porque eu nunca deixo saciar e quero que... Continua que cresça cada vez mais.
3: O meu inferno começou desde muito pequena. Eu com 7 anos comecei a ter visão de vultos. Eu via pessoas mortas. A minha mãe levou-me para um centro espírita porque eu comecei por desmaiar. Eu desmaiava constantemente em qualquer lugar e não sabia porquê. A minha mãe era uma pessoa muito rude nessa altura. E espancava-me muito. E a minha mãe, houve uma altura na minha infância e da minha juventude que eu pensei que a minha mãe não gostava de mim, não me amava. E foi quando eu tentei o meu primeiro suicídio, porque para mim o chão tinha-se aberto. Eu comecei a ter depressão profunda com 18 anos. Era um vazio que havia dentro de mim, era uma tristeza enorme, que nada, comatava, nada supria aquela tristeza, aquela angústia que havia dentro de mim, aquele vazio. Eu comecei na bebida, álcool, droga, tabaco, tudo. Eu tinha a coluna de uma pessoa de 60 e tal anos e que eu não conseguia andar. Eu estava a andar numa cadeira de rodas. Tive um problema grave também nos intestinos. Para além desse problema que eu tive grave nos intestinos, eu tive um tumor maligno. Eu casei muito nova, pensava que casando eu iria encontrar a felicidade, não é? O preenchimento. E isso não aconteceu, como é óbvio. Pior ainda, porque fui vítima de traição durante imensos anos. Eu achava-me a pior pessoa ao cimo da terra, a pior mulher ao cimo da terra, com 34 anos. Foi quando eu descobri, por último, que ele tinha mais uma vez me traído e eu tentei o suicídio cortando os pulsos. Mas ouvi o Bispo Macedo no rádio. No momento em que eu estava sozinha, não tinha ninguém em casa. E no momento em que eu estava para cortar, eu estava mesmo com a lâmina nos meus pulsos, o rádio começou a tocar do nada, com o Bispo a falar, dizendo: você que está aí, que se acha sem valor, Jesus a ama. E isso para mim foi a palavra de salvação, não é? Para mim foi tudo quanto eu precisava ouvir, porque tinha passado por tudo isso, para além das doenças que tive, que eu fui muito doente durante toda a minha vida, não é? Para mim foi a luz ao fundo do túnel. Eu estava, quando eu entrei na Igreja Universal pela primeira vez, eu estava no fundo do poço. Eu não via saída, eu não via luz. E a voz do Bispo, para mim, foi a luz que eu precisava. Então, eu comecei a ir à Igreja Universal e a usar a minha fé para combater todos os meus problemas. A médica, ela mandou-me para o hospital para ser operada. Eu usei a fé, não é? Antes de ir. E o médico observou tudo e disse assim, disse-me: o que é que a senhora veio cá fazer? A senhora não tem nada para ser operada. E disse: oh, doutor, pode-me explicar o que é que significa isto que eu tinha? E ele disse-me: olha, minha querida, é assim, o que você tinha era um tumor maligno. Agora eu digo-lhe uma coisa, não me pergunte como, nem porquê, porque foi um milagre. E comecei a ter consciência que eu precisava do Espírito Santo. Eu tinha que ter o Espírito Santo, porque sem ele eu não conseguia suportar tudo o que viesse pela frente. Então, eu busquei com todas as minhas forças. Foi maravilhoso, foi o preenchimento que me faltava, não é? Porque hoje pode haver situações que acontecem, porque todos nós temos problemas, temos dificuldades, temos situações que têm necessidade de serem resolvidas, não é? E que muitas das vezes as pessoas vão abaixo com essas situações. E hoje eu encaro-as de maneira diferente. O Espírito Santo para mim é o meu tudo, é o ar que eu respiro. Quem via aquela Sandra, cabisbaixa, cara fechada, triste, angustiada, que nem falava. E disse assim: hoje vê, sai a porta, bom dia, boa tarde, com um sorriso, sempre, porque ele está dentro de mim. Aquele vazio, aquela angústia, aquilo foi tudo preenchido. Hoje eu sou saudável, não é? Não sou mais doente. Vou ao médico, faço as minhas análises, os meus exames, isso tudo, e está sempre tudo bem, graças a Deus. A nível de financeiro e familiar, eu estou bem, graças a Deus. Minha família, com a minha mãe, hoje eu estou muito bem com a minha mãe. Deus me honrou de uma forma sobre modo grandiosa. Deus me supre toda a necessidade. É Ele, o Espírito Santo, que me dá essa força, é que me dá essa garra, não é? Porque não é, isso não vem de mim, vem dEle. O Espírito Santo transformou a minha vida por completo.
4: Olha, contra fatos não existe argumentos, Deus é grande, e você pôde observar nesses depoimentos que você acabou de acompanhar de pessoas que receberam o Espírito Santo. Mas, pastor Tiago, o depoimento da Carolina é muito forte, porque a mãe dela, vendo a debilidade, vendo os problemas cujo qual a filha estava enfrentando, passando dentro de si, o vazio que ela tinha, a convidou para ir para a igreja. E ela, pastor Tiago, aceitou o convite, aceitou o desafio. Hoje está liberta e, principalmente, pastor Tiago, ela recebeu o Espírito Santo.
5: Ela recebeu o Espírito Santo e hoje ela é feliz, ela tem a fonte da alegria dentro dela. E é isso que nós queremos que essa pessoa também tenha. Talvez dentro dela exista uma fonte de tristeza, de amargura, de angústia, de solidão. Por quê? Porque falta o Espírito Santo. Mas uma vez essa pessoa recebendo o Espírito Santo substitui tristeza, amargura, angústia pela paz, pela alegria, pela certeza da salvação.
4: E essa alegria, esse novo espírito que vem por meio de Deus, você terá a oportunidade de receber hoje. Dê oportunidade, dê uma chance. Esqueça tudo que você ouviu falar ao nosso respeito. Comentários, fake news. Meu amigo, minha amiga, venha e veja. Se você colocar os pés hoje numa universidade, nada acontecer, você não precisa mais voltar, você não precisa mais retornar. Para mais informações, ligue para o SOS Espiritual 218-368-008. Acompanhe esta linda faixa musical e em seguida eu retorno com todos.

0: Muito bem, estamos de volta. Domingo 24 de maio ficará marcado na vida desta pessoa, Pastor Tiago, porque hoje milhares de pessoas em todo o mundo, onde há uma Igreja Universal, irão ter a sua vida transformada por meio do Espírito Santo.
1: O Espírito Santo desceu no dia de hoje, o dia de Pentecostes. Os cristãos ficaram ali durante 50 dias, após a partida, a subida do Senhor Jesus, mais 10 dias, até que o Espírito Santo veio sobre a vida deles, e nunca mais a vida deles foi a mesma. E é isso, essa é a expectativa daquilo que vai acontecer no dia de hoje.
0: Meu amigo, minha amiga, nós estamos à sua espera, em qualquer Universal próximo de si, próximo da sua casa. Para mais informações, ligue para o SOS Espiritual, 218-368-008, Pastor Tiago, na nossa Universal de Câmara de Lobos.
1: Na estrada João Gonçalves Jarco, número 108, às 7 da manhã, 9, o horário principal, 15, também às 18.
0: Eu, Pastor Vitor, esse amigo que vos fala estará na nossa Universal de Ribeira Brava, estrada regional 104, próximo ao Corpo de Bombeiros, próximo à Segurança Social, próximo ali ao Centro de Saúde de Ribeira Brava. Daqui a pouco, hein? 7 da manhã, 15, 18, e no horário principal, às 9 horas da manhã, todos indistintamente são os nossos convidados para este grande evento intitulado Domingo do Pentecostes, tá bem? Acompanhe com atenção o depoimento da senhora Ana Figueiredo. Ela que sofreu abusos sexuais, foi vítima de violência doméstica, agressões e também tentou várias vezes o suicídio por e com lixívia.
2: Senhora Ana Figueiredo, a senhora tem um histórico de muito sofrimento, inclusive muito. De várias tentativas de suicídio.
3: Muitas.
2: Por qual motivo?
3: Começou desde criança que coisas que me foi acontecendo durante, em criança ainda, foi abusos sexuais, foi a escola.
2: O seu sofrimento começou então na infância.
3: Infância.
2: A senhora foi abusada sexualmente, sim, sim, por alguém próximo.
3: Foi um tio meu.
2: Isso aconteceu muitas vezes?
3: Muitas. Aquela vontade de não querer viver, refugiar-me em mim própria, estar sempre muito sozinha, sempre muito quietinha no meu canto. E comecei a ter aquela vontade de morrer, só queria morrer, morrer, morrer. E comecei a tomar a medicação, tudo que apanhava, lexívias, venenos, tudo que apanhava eu consumia.
2: E esses traumas acompanharam a senhora, esse passado, acompanhou até que fase da sua vida?
3: Até, sincera, até há um ano e meio para trás.
2: Até, ou seja, foram muitos anos.
3: 54 anos. Eu tentei me matar, pai, umas 20 vezes, tenho as marcas nos pulsos.
2: E levou para o casamento toda essa tristeza.
3: Sim, eu tive que contar ao meu marido, só que ele não acreditou.
2: A senhora quis contar para ele?
3: Sim.
2: Contou?
3: Contei. Porque, contei porque ele percebeu que não estava bem, não era?
2: A senhora não era feliz, né?
3: Pois.
2: Os traumas afetavam o seu relacionamento com o marido?
3: Sim. E isso provocou muita coisa em mim. Porque a partir daí eu fiquei ainda pior do que estava. A partir daí, levando porrada, eu trabalhar e levar porrada na rua, em casa, no trabalho, em todo o lado, eu cheguei a um ponto que é várias tentativas que eu fiz, muitas tentativas, muitas, muitas, muitas.
2: De tirar a vida.
3: Tirar a vida.
2: 8 anos de sofrimento com esse homem, esse ex-marido. E quando terminou, a senhora ficou com a sua criança?
3: Fiquei, fui abandonada numa casa. Alugou uma casa e pôs-me lá. Faltava 4 dias para o Natal. Fiquei abandonada.
2: E
3: aí caí novamente.
2: Não dava assistência para a senhora, para a criança?
3: Aí não, não dava.
2: Esqueceu que tinha filha?
3: Sim. Aí caí novamente. Foi quando caí, fui mesmo ao fundo do poço.
2: E com os pensamentos de cometer suicídio, tentativas também?
3: Nessa altura foi, quando ele me abandonou, foi uma das grandes, mas grandes tentativas que eu fiz. Estava com a minha Cátia, tinha um ano e meio, numa casa desconhecida, sem dinheiro, sem nada. Fui à cozinha, peguei na serra elétrica daquelas do pão, uhum, e cortei o pulso.
2: E cortou?
3: Cortei, com a serra.
2: Por pouco a senhora perdia a vida?
3: Sim, e deixava uma bebê sozinha lá em casa.
2: A senhora foi socorrida
3: por
2: alguém?
3: Era tão grande que eu não pensei na bebê. Não pensei.
2: Alguém socorreu a senhora? Como foi?
3: Passado 4 dias, no dia de Natal, porque a minha mãe ligou para o meu ex-marido e o meu ex-marido disse que tinha-me posto numa casa e deu a morada à minha mãe, no dia de Natal. E a minha mãe foi lá, encontrou as paredes cheias de sangue, o chão cheio de sangue, as meninas com sangue, era sangue para tudo que era sítio, o pulso estava aberto. E eu quase a morrer. E a menina ao meu lado.
2: Diga-me uma coisa, a senhora está há pouco tempo na Universal.
3: Há 1 ano e 3 meses.
2: Dona Ana, nesse 1 ano e 3 meses, eu não sei se a senhora chegou à Universal a convite de alguém, como foi?
3: Foi um convite de uma amiga. Uma amiga muito próxima.
2: Certo. Essa amiga viu a sua dor, seu sofrimento?
3: Sim.
2: E levou a Universal.
3: Sim.
2: Esse período de pouco mais de 1 ano que a senhora está na Universal, a senhora já viu mudanças significativas na sua vida?
3: Ah, oh, tanta mudança. Eu não ria, eu não cantava, eu só chorava. Escuridão em casa, fechava as janelas, muita escuridão, chorava muito, muito, muito. Agora não, agora estou sempre a rir. Canto, levanto-me a cantar, sempre a rir.
2: É
3: da noite para o dia.
2: A senhora tem paz na sua alma?
3: Muita paz.
2: Os pensamentos de morrer, de tirar a vida, acabaram?
3: Acabou. Desde que eu recebi o Espírito Santo, acabou tudo.
2: A senhora hoje tem paz?
3: Muita paz.
2: A senhora conseguiu vencer o trauma dos abusos sexuais?
3: Agora posso dizer que sim. Mas tive muitos anos com medo que alguém se me aproximasse de mim. Eu ficava
2: com medo, conheceis que
3: medo, era suores, era arrepio.
2: Eu sei, imagino como a senhora se sentia. Mas isso agora é passado. Pôs uma pedra no seu passado.
3: Pôs uma pedra no meu passado, sim.
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5: Fui uma criança, filha de pais separados, fui entregue a uma avó, estive, portanto, num colégio durante 10 anos. Meus pais sempre me rejeitaram. Mais velhinha procurei a minha mãe, mas a minha mãe disse que nunca me abandonou, mas também não me aceitou. E a minha vida foi praticamente sempre sozinha. Entretanto, jovem, eu conheci o meu esposo. Ainda namorámos um tempinho. E depois casámos. E durante 2, 3 anos, até que realmente nós fomos felizes. As coisas iam até bem, mas a partir dessa altura eu comecei a ficar doente. Tinha uma menina, tive uma menina ao fim de 1 ano de casada, fiquei grávida, tive uma menina. E eu nessa altura comecei a ter problemas de coluna, problemas de cabeça, portanto, comecei a sofrer e comecei com problemas graves, depressão, depois foi-me detectado um tumor no fígado, e aí começaram as doenças. Não dormia, depois o meu marido começou, como via que eu realmente estava muito doente, chegou uma altura que ele começou também a enveredar pelo álcool, começou a beber, e realmente a nossa vida começou a ficar muito, muito para baixo. E chegou uma altura que a médica disse-me, olha, nós temos que nos preparar, porque a senhora vai ter que fazer a operação, vai ter que fazer a cirurgia, porque a senhora já está com 3 hérnias discais. Só que ela disse, se não fosse operada, que poderia ficar numa cadeira de rodas. Eu já estava de tal maneira que eu fiquei acamada, uma altura que tive uma crise dessas, fiquei acamada. No meio disto tudo, o meu marido ligou a rádio. Ligou a rádio. E realmente eu escutei uma mensagem. Oh Deus, cura. Cura esta pessoa que está no leito de dor. E eu, a partir daquele dia, comecei a ouvir. A partir dali comecei a sentir melhor, porque eu não dormia. Já não dormia, tomava calmantes para dormir, eu tomava medicação. E eu comecei realmente a sentir um alívio, a sentir... E eu disse, não. Ninguém conhecia o que era, ninguém... Eu não sabia o que era. Não sabia, só sei que foi uma oração, que aquilo foi para mim. Eu estava mal. Eu estava mal, estava doente. E eu sei que comecei a andar, ainda cocheava, ainda andava assim. Eu disse, não, é hoje. E fui realmente até à igreja. Eu ouvi a pastora pregar a oração. Chorei de toda a reunião. Eu sei que naquela noite eu dormi e eu comecei a obedecer. O tumor estava a desenvolver e a médica tinha-me dito que o fígado que não podia passar mais de 30 dias porque estava num estado muito avançado, que tinha mais de metade do fígado que já não funcionava. Eu disse, doutora, mas como é que eu vou operar o meu fígado? Eu não posso viver sem fígado. Pode, que a senhora tem, que ainda não está. Temos é que fazer isso urgentemente. Pronto. Eu... já estava a usar a fé. Disse, doutora, mas vamos esperar. Mas veja lá, responsabiliza-se. Pronto. Então está bem, então marcamos para daqui mais um mês. E marcamos. Fomos fazer 9 exames. Ela disse, olha, o fígado está limpo. E estava a falar, ela disse que não entendia. Eu, no final, eu tive que me sentar e dizer à senhora, olha, eu estou a usar a fé, assim, assim, assim. E ela disse, ah, mas aonde? E eu disse-lhe, olha, é na Igreja Universal do Reino de Deus. Olha, tudo foi desaparecido. Eu sei que cheguei a uma altura, nem calmantes, nem eu já não necessitava de tomar medicação nenhuma. O Espírito Santo sempre ouvia falar. Havia oração e havia sempre busca do Espírito Santo. E chegou uma altura que o pastor falou muito forte que quem não tivesse o Espírito Santo não era salvo, que precisava do Espírito Santo. Porque o Espírito Santo é o penhor da nossa salvação. E eu comecei a priorizar. Eu disse, não, minha casa está, eu estou curada. Falta-me o principal, que é o Espírito Santo. Há muita dificuldade de eu me levantar de madrugada, ainda por cima trabalhava e tudo, para orar. Eu punho o despertador 3 da manhã. E o máximo de dias à igreja. Foi, levou ali um tempinho, levou, mas no dia, uma quarta-feira, eu tive a certeza. Eu só tinha vontade de falar de Jesus, eu já tinha esse amor, mas aquela falar que Jesus te ama, Jesus me curou, era uma coisa que estava, extravasou mesmo, portanto, não há como duvidar. O Espírito Santo, para mim, representa vida. Representa o meu bem maior, a minha salvação, a minha força. É o mais importante na vida do ser humano. E quem não tem, perde. A minha vida hoje é rica. O meu casamento hoje, ainda por cima, estamos os dois na mesma fé. É muito bom. Muito bom. Nos entendemos, graças a Deus. É... E assim até os meus filhos notaram. Houve uma transformação muito grande mesmo. Hoje a minha vida está completamente transformada graças ao poder do Espírito Santo na minha vida.
6: Doutora Alexandra, qual a experiência que a senhora teve com o batismo com o Espírito Santo? Como que estava a vida da senhora antes?
7: Então, eu antes de conhecer a igreja, eu era muito nervosa, era muito tímida, não gostava de mim, era muito oprimida, chorava, sem mais nem menos. E foi assim que eu cheguei. Eu tive um relacionamento frustrado durante 14 anos e entrei na igreja, pensei em suicídio, inclusive tentei uma vez.
6: Como que a senhora tentou?
7: Com pastilhas. E tinha muitos pensamentos de me atirar tanto assim abaixo da ponte. Esses pensamentos eram constantes e eu não gostava de mim. Então foi assim que eu entrei na igreja. Quando eu entrei e que eu ouvi falar do Espírito Santo, eu quis o Espírito Santo para mim. Porque eu via que aquelas pessoas que estavam ali, elas eram felizes e eu queria aquela felicidade também. Então eu busquei. Fiz vários propósitos. Pronto, lutei mesmo para receber. Até que houve um domingo de manhã que aconteceu, não é? Assim, sem eu esperar, Deus me preencheu. Uma alegria imensa dentro de mim. Queria transbordar, queria falar para toda a gente que Jesus vivia, que não era preciso as pessoas sofrerem, porque Deus existia mesmo. Foi muito bom.
6: Quer dizer, de uma pessoa que tinha pensamento de morte, pensamento de se isolar, pensamentos negativos, quando a senhora foi batizada com o Espírito Santo, então, o desejo que a senhora teve é de falar para toda a gente que há um Deus vivo.
7: Sim, sim, há uma alegria imensa dentro que nunca mais saiu. Pode vir lutas, tempestades, venha o que vier, que de fora pode vir, mas por dentro ninguém atinge.
6: Mudou tudo?
7: Tudo, completamente.
6: A primeira mudança foi no interior?
7: No interior, sem dúvida. Sim, senhor.
6: E as demais áreas?
7: Então, com isso, depois eu conquistei, portanto, casei, não é, na igreja, com um homem de Deus. Ele tinha uma empresa que estava endividada. Hoje essa empresa está a prosperar. Estamos a caminhar para a frente, onde muitos dizem que há crise, nós cada vez temos mais trabalho. Tenho um casamento abençoado, tenho uma família feliz, unida. E também houve a situação de uma neta minha, né, que nasceu. Os médicos não queriam que ela nascesse. Disseram que a minha filha tinha que tirar aquele bebé porque ela ia nascer deficiente. E ela teve quase para fazer isso, só que ela não conseguiu fazer.
6: Pela medicina ia ficar deficiente?
7: Ia, sim. Porque ela tinha tido um bebé há pouco tempo, engravidou logo de seguida e o organismo dela não estava preparado para ter. E contra isso os médicos diziam que ela ia nascer deficiente e que tinham que tirar fora. E ela não teve coragem de o fazer. Ou decidiu andar para a frente com a gravidez. Então aí eu entrei no altar, né? Fui com o meu tudo. E aconteceu que a criança nasceu sem problema nenhum e foi um parto muito normal. Todos ficaram admirados. Contra tudo e contra todos, Deus operou.
6: Quer dizer, o que prevaleceu foi o voto que a senhora fez de sacrifício no altar.
7: Sim, senhor. Bispo.
6: A determinação da senhora.
7: Sim, senhor, porque eu não aceitava que aquela criança nascesse deficiente, uma vez que ela decidiu seguir com a gravidez, não é? Deus não, pronto, Deus tinha que mostrar o poder dele, não podia ficar do jeito que os médicos disseram, embora para eles, para a medicina, não tinha jeito, não tinha como ela nascer normal, dado o histórico dela anterior também. Mas a verdade é que Deus operou e o milagre aconteceu.
6: Quer dizer, batizada com o Espírito Santo, vida sentimental transformada, a empresa hoje está andando, sim, sim. Teve agora a resposta com a neta, quer dizer, sua vida é uma bênção hoje.
7: Sim, sim, eu vejo, graças a Deus. Sem o Espírito Santo, tudo começou no Espírito Santo, né? Ele é que nos vai dando a direção e a força para nós prosseguirmos.
0: Olha, Deus é muito grande, os depoimentos que você acabou de acompanhar provam e comprovam a veracidade das nossas palavras. Pastor Tiago, mas o depoimento da senhora Ana Figueiredo, ela me chama a atenção, porque ela, infelizmente, foi vítima desse abuso sexual, violência doméstica, agressões. Ela tentou várias vezes o suicídio, chegou também a cortar os pulsos, mas ela, após a Universal, o seu interior foi transformado, pastor Tiago. Ela foi liberta. E a principal das bênçãos ela recebeu a alegria da salvação por meio do Espírito Santo.
1: É, e não há preço nenhum no mundo que pague isso. Hoje ela é feliz, hoje ela tem a fonte da felicidade dentro dela. E é isso que essa pessoa que está ouvindo a nossa programação, ela está buscando essa felicidade. Ela talvez não acredita nem sequer mais. Tem pessoas que não acreditam mais na felicidade. Acham que a felicidade é um conto de fadas, é uma história irreal, que não existe. Mas é possível sim essa pessoa ser feliz. Quando ela tem um encontro com Deus, quando ela tem uma experiência com o Espírito Santo, aí sim ela conhece a verdadeira felicidade.
0: E hoje você terá a oportunidade dessa mudança de vida. Procure uma Universal próximo de si e você vai ser ajudado, você vai ser ajudada por meio, através da fé e por intermédio do Espírito Santo. 218-368-008. Na Universal de Câmara de Lobos, Pastor Tiago.
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0: Eu, Pastor Vitor, estarei à sua inteira disposição na nossa Universal de Ribeira Brava. Daqui a parte da tarde, às 15 e às 18 horas, em especial no horário principal do dia, 9 horas da manhã, Estrada Regional 104, próximo ao Corpo de Bombeiros, próximo ali à Segurança Social, tá bem? Todos indistintamente são os nossos convidados. Ficamos por aqui com a nossa participação. 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

0: Boa noite.
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Ele ouvindo lá de cima não entendia bem e não reconheceu ninguém na rua. Mas achou que aquela gente lhe queria bem e que aquela dor não era mais só sua. Desistiu, desistiu, retomou a calma. E todos foram embora quando ele desceu. O silêncio aliviou a sua alma e o milagre foi que nada aconteceu.

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1: São 6 horas da manhã. Vamos agora à oração do trabalhador.

Em nome do Senhor Jesus, nosso Deus e nosso Pai, nós entramos em oração nessa manhã de domingo. Eu estendo a minha mão agora, aqui dos estúdios da rádio, para que o Espírito Santo venha nesse momento, já agora. Meu Pai, antes do seu Bispo Macedo, lá, meu Senhor, em Jerusalém, estender as mãos aqui para a Ilha da Madeira e determinar o recebimento do Espírito Santo, eu determino agora que o teu Espírito venha levantar, que o teu Espírito Santo venha agora despertar a Ilha da Madeira, para que o teu nome seja santificado aqui nessa ilha. Ó, meu Pai, envia o teu poder na casa de cada amigo, cada amiga que participa desta oração. Aqueles que já estão se preparando para o culto das 9 horas, quanto aqueles que ainda estão a dormir, mas que vão, o Senhor, nesse momento, meu Pai, envia anjos na casa de cada pessoa. Passa com o teu poder agora em toda a Ilha da Madeira, Pai Todo-Poderoso. Abençoe a todos que participam desta oração. Abençoe a todos aqueles que estão agora, nesse momento, preparados para isto. Eu abençoo este copo de água, que seja o santo medicamento para curar e libertar. Em o nome do Senhor Jesus, beba dessa água. Receba paz, meu amigo, minha amiga. Receba luz. Olhe, se levante, já se prepare, porque daqui a pouco, 9 da manhã, você tem um encontro com Deus. Tá certo? Eu ofereço essa canção do Nelson Ned, que nós vamos cantar. Espírito, Espírito, que desce como fogo, vem como em Pentecostes. Hoje é Pentecostes, hoje é o dia. Cante junto. Daqui a pouco nós voltamos com o nosso programa. Bom dia, Madeira. Bom dia, Porto Santo.

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1: Deus abençoe a senhora, o senhor que assiste esse programa. Finalmente chegou o dia de Pentecostes, o dia em que você, meu amigo, minha amiga, vai receber o poder de Deus dentro de você, poder para mudar o seu casamento, poder para mudar a sua vida financeira, poder para mudar a sua família, poder para mudar o seu coração, poder para fazer uma nova história acontecer. Especialmente você que agora se encontra no fundo do poço. É você mesmo, meu amigo, minha amiga, que perdeu o gosto pela vida. Você sofre com depressão. Você é uma pessoa vazia. Você é uma pessoa que desistiu de viver. Você já abandonou seus projetos, abandonou sua família. Você deixou de lado os seus sonhos, os seus objetivos. Você já não cria mais expectativas de vida, até porque você cansou de se decepcionar. Mas hoje é o dia de você mudar. É o dia de você receber o Espírito Santo. Hoje o poder de Deus vai se manifestar na sua vida. Finalmente a mudança para você chegou. Você tem uma oportunidade de hoje se chegar no altar de Deus e receber o Espírito Santo, que é definitivamente a solução para todos os seus problemas, não importa quais os problemas que você está a viver, hoje você é capaz de mudar a história da sua vida. Nós vamos acompanhar o testemunho da dona Conceição Silva, que fala exatamente isso. Veja que ela é uma pessoa depressiva, angustiada, infeliz, um vazio na alma, tudo dá errado na vida dela. Mas a partir do momento em que ela recebe o Espírito Santo, em que ela é cheia do poder de Deus, o casamento muda, a família muda, a própria pessoa muda, tudo muda. Sabe por quê? Porque o Espírito Santo é o poder de Deus para resolver todos os seus problemas. Vamos acompanhar o testemunho dela.

Os meus problemas começaram no casamento. Eu queria acabar com a minha vida, porque andava num sofrimento a ser humilhada à frente de toda a gente no meio da rua, porque ele humilhava-me à frente das pessoas. Já não havia mais aquele amor que havia, prontos, e cada vez aquilo começou-se a agravar mais. Pois então foi quando eu descobri a traição e eu não aceitei. Eu disse-lhe que não queria viver com uma pessoa que havia traições. E depois eu queria o divórcio e ele não queria dar. E então começou a haver muitas agressões lá em casa. Eu tinha que dormir com uma porta trancada, porque ele era uma pessoa que ia ao meu quarto, levantava a cama, ele não me deixava sossegada na minha cama. E aquilo começou a trazer muito constrangimento para a minha vida. E eu não conseguia viver com uma pessoa assim, pois eu andava cada vez mais nervosa. Cheguei a um ponto de tomar 8 comprimidos, porque eu não conseguia dormir de noite, com sobressaltos, com medo que ele me apanhasse num lado qualquer, porque depois, quando eu saía para o trabalho, eu tinha que sair de casa às 5 da manhã. Eu saía, andava de noite na estrada a percorrer quilómetros para ir trabalhar, porque ele conseguia, andava atrás de mim constantemente. Apanhei a depressão e depois andei muito tempo a tomar medicamentos, que cheguei a um ponto que já nem me saía da rua, porque ele humilhava-me à frente das pessoas. Era constantemente, ele chamava-me nomes, ele trazia facas, trazia uma arma dentro do carro, trazia uma faca, dormia com ela debaixo da cama e andava sempre com uma, fosse com o que fosse. Eu até cheguei a ir entregar uma arma que ele tinha dentro do carro, mas a minha filha, ao posto da GNR, uma vez a tomar, tivemos que lá ir entregá-la. Depois eu saí de casa e ele ficou lá, pronto, a viver com a minha filha, e ele depois não queria dar o divórcio. Depois ele, na altura, até tiveram que o internar, porque ele tinha muitos problemas de... Pronto, foi-se a descobrir que ele era esquizofrénico. E o médico disse-me: olha, senhora, tem duas hipóteses. Ou você sai, vai arranjar uma casa para viver sozinha, ou senão ele, do problema que tem, pode vir apanhar a senhora um dia destes e fazer uma maldade. E eu disse: não. E a minha filha, então, depois ficou lá, custou muito, doeu muito, porque ela tinha um menete na altura, mas foi a única opção que eu tive. Depois vim trabalhar para uma restauração, a senhora dona do restaurante teve muita pena de mim, ela arranjou um quartinho para eu morar, e depois eu, muitas vezes, chegava a ir, saía de casa sozinha, sem destino, e eu achava que aquilo para mim, que já não havia mais... Eu queria tentar acabar mesmo comigo. E na beira do rio tudo, cheguei umas poucas vezes para ir meter-me para lá para dentro. Mas quando eu chegava à beira do rio para ir para dentro, eu sentia que havia já sentia uma coisa que não... Um travão, não vais. Estava a sofrer muito, não conseguia perdoar, não tinha paz, não dormia de noite, porque era constantemente muita dor na minha alma. Tinha uma dor, estava muito atormentada de noite. Praticamente, às vezes, levantava-me com sono para ir trabalhar. Eu era noites constantemente a passei. E depois chegava ao trabalho, o patrão às vezes dava-me na cabeça, não tinha a cabeça, não tinha noção do que estava a fazer, porque os problemas eram tantos. A minha patroa chamava-me a atenção: o que é que eu estava a fazer, porque estava a fazer as coisas tudo mal, hein? Eu passei assim um bocado muito, foi um bocados muito amargos, muito. E eu conheci a Igreja Universal através da minha... Foi um convite que a minha irmã me fez. A minha irmã, e foi a casa da minha irmã, que a gente ficava lá em casa dela, e ela depois disse: oh, mana, queres ir comigo ali embaixo? E eu disse: aonde? Vamos ali embaixo. E eu já tinha lá passado, só que eu não sabia. E ela então, e depois então é que me convidou para a gente lá ir, e a gente fomos lá, e pronto, quando eu cheguei lá, entrei lá dentro no primeiro dia, aquilo foi assim um bocadinho... Pronto, foi um bocadinho incómodo, porque não conhecia, mas já saindo ali naquele dia, já saí assim, já dormi um bocadinho melhor, depois comecei, foi a pouco e pouco, foi frequentando, foi pondo a palavra de Deus em prática, foi ouvindo. Depois eu andava, como andava a tomar a medicação, depois então eu terminei com Deus uma altura no altar, e naquela noite já deixei a medicação, já não tomei mais medicação nenhuma e dormi bem. A partir dali deixei a medicação para o lado, nunca mais tomei mais remédio nenhum. Com o passar do tempo fui sentindo melhor, fui sentindo mais aliviada, aquela dor que eu tinha já não era constantemente, já conseguia perdoar, hein? No entanto que ele fez-me tanto mal, mas já consegui perdoar a ele. E a minha depressão foi embora, foi curada.
Desde que cheguei aqui à igreja, foi curado. E então o senhor pastor falava que a gente tinha

0: Nós não somos nada. Eu, para receber o Espírito Santo, tive que me largar de tudo, para dar o perdão. Depois de me limpar disso tudo, dessa dor toda, desse sofrimento, foi aí que eu recebi o Espírito Santo. Quando o Espírito Santo desceu em mim, é a maior alegria, a maior riqueza que a gente pode ter. Pode vir muitas lutas, mas a gente sem Deus não somos nada. Hoje não, já não pensei em morrer, hoje eu pensei é viver e levar esta alegria, esta paz para transmitir para outras pessoas. Quando cheguei à igreja era muito depressiva, estava a tomar muita medicação, porque eu sem aqueles medicamentos não conseguia dormir, nem mesmo com a medicação não dormia. Agora, graças a Deus, não preciso de medicamentos. Saindo de uma relação que era muito, pronto, uma pessoa que não era feliz, e hoje sou feliz com esta pessoa. Deus abençoou com este homem, eu abençoou, e no entanto que estou bem, estou feliz, e os meus filhos gostam dele. É uma pessoa que se dá muito bem com os meus filhos, ele tem sido um homem maravilhoso para mim, ele, graças a Deus, é muito meu amigo, e Deus tem abençoado a nossa relação. Hoje sou grata aqui à igreja, porque foi aqui que me acolheram. Isto foi uma família que eu aqui, me receberam aqui com todo o amor e carinho aqui dentro. Nunca, não depende de ninguém, eu dependo é de Deus. E eu vou, quando eu tenho que fazer uma coisa, eu faço. É, e Deus dá essa força para isso. Hoje sou feliz, graças a Deus.
1: Olha, meu amigo, minha amiga, daqui a pouco, às 9 da manhã, aqui no Cenáculo do Funchal, você tem um encontro marcado com Deus. Sim, nesse altar, o poder de Deus vai descer e vai entrar na sua vida. Não importa se você é uma pessoa católica, evangélica, espírita, você que nos assiste pela primeira vez através desse programa. Você nunca tomou conhecimento de que existe Espírito Santo. Mas hoje, agora, você recebe a luz do Espírito Santo, que ilumina sua mente, ilumina seu coração e faz com que você enxergue uma vida nova. Porque o Espírito Santo é isto, é você enxergar a luz do Espírito Santo na sua vida. O ser humano muda de dentro para fora. O ser humano muda no seu interior. E o seu exterior, tudo é iluminado. Sabe, meu amigo, minha amiga, você não precisa engajar em mais uma denominação. Você não precisa engajar em mais uma igreja, em mais uma religião. Nada disso. Você pode mudar a história da sua vida agora, nesse momento. Tome uma decisão de buscar a Deus. Hoje é o domingo de Pentecostes, o dia em que a senhora, o senhor, vai receber o Espírito Santo à semelhança da Dona Conceição. Que testemunho maravilhoso dela, não é? Hoje ela é uma nova criatura, hoje ela tem paz em casa, paz com a família, hoje ela é uma pessoa cheia do poder de Deus. Exatamente, porque um dia ela deu ouvidos a esse convite que eu faço para você. Participe hoje, aqui no Cenáculo do Funchal, 9 da manhã, dessa reunião do batismo com o Espírito Santo. Pode vir, você que não tem religião, você que ouve falar de Deus, mas você quer conhecê-lo. Hoje é o dia que você receberá o poder dele na sua vida.
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3: Eu era uma jovem mulher e sabia bem o que queria para a minha vida e tinha os meus sonhos definidos. E o meu maior sonho era ser mãe e estar com um homem que amasse. Eu sei que este Deus vivo fez um milagre completo na minha vida.

0: O ano de 1977 foi um ano muito duro para si?
1: Muito duro mesmo. Foi quando enviuvei, fiquei viúva com 27 anos, meu marido morreu de acidente e eu fiquei desmoronada sozinha, porque desejávamos muito ter filhos e não tivemos filhos.
0: Ou seja, fica sozinha aos 27 anos.
1: Aos 27 anos.
0: Era muito jovem na altura.
1: Muito jovem.
0: Tinha muitos sonhos que gostava de ter concretizado?
1: Tinha, pelo menos ter filhos, e não tivemos. Tinha esses sonhos de ter filhos. Em 3 anos conheci um senhor, que vivia com ele 11 anos, tive 2 filhos dele, mas só o primeiro ano, um ano e meio, é que vivemos felizes. O resto foi desmoronando pouco a pouco.
0: Quando os seus filhos nascem, sente que esse homem fica diferente?
1: Fica diferente, mudou totalmente, como ao dia da noite. Maus tratos, batia verbalmente, ofendia tudo, quando era... Pronto, era o que ele inventasse, ele falava de mim, que o filho não era filho dele, e por causa dos meus filhos é que eu aguentei muito tempo a viver com ele, por causa dos meus filhos. Eu trabalhava para ele, porque ele tinha um restaurante, e eles valorizavam-me à frente dos empregados. Portanto, eu vivia com ele porque os filhos eram pequenos e mantinha ali assim a criação dos meus filhos.
0: Durante esse período acabou por ganhar rotinas, vícios?
1: Ai, vícios bastante. Comecei a agarrar no tabaco, fumava muito tabaco. Eu comia o tabaco e fumava 2 maços frescos por dia. Eu ia para uma divisão da casa, acendia um cigarro, ia para outra, acendia outro. Não vivia sem ter o cigarro aceso.
0: Chegou a pensar alguma vez que toda essa situação, trabalhava para o seu companheiro, era um homem que a maltratava, não só verbalmente, mas fisicamente. Tinha os seus filhos pequenos. Você achava que isso um dia pudesse mudar?
1: Eu já não tinha esperança que mudasse, eu só queria chegar a uma altura que meus filhos compreendessem realmente se eu o deixasse, porque é que eu o deixava, porque eles assistiam a tudo. Eles também eram maltratados. Eles assistiam, portanto, eu só queria ter... que eles tivessem a pensar aos 10, 12 anos que já tinham, viam o que eu sofria se deixasse o pai, era por esse motivo. Foi quando uma vizinha minha me convidou para ir à Igreja Universal, que a minha vida tinha solução se eu quisesse, e eu fui. E do princípio ao fim eu chorei. Chorei, chorei do princípio ao fim, porque era um alívio, estava a sair algo dentro de mim.
0: Foi muito...
1: Foi maravilhoso, foi.
0: Muito emocionante.
1: Foi, assim. Foi sim.
0: Chegou à igreja com todo esse arcabouço, com
1: dentro
0: todos esses
1: mim.
0: Problemas e com uma vontade de não querer viver nessa situação e nessa vida. Conseguiu mudar tudo isso?
1: Consegui, porque me entreguei mesmo. E decidi mesmo que queria mudar e que não queria viver assim, porque acabei por me separar do pai dos meus filhos, porque não conseguia viver com ele assim. E quando conheci o que eu conheci, o Jesus vivo, Foi um alívio, pronto, foi um despertar, foi uma coisa boa que aconteceu na minha vida.
0: Sente que ganhou uma coragem que noutros tempos não teria?
1: Ah, sim, mesmo isso, uma coragem grande mesmo, sim. Já me senti outra mulher, já saía de casa, porque eu não saía de casa, isolava-me em casa, chorava todos os dias e a partir daí não, isso tudo acabou em mim.
0: Seja uma mulher mais forte, convicta daquilo que queria para si.
1: Para si, sim.
0: Aquele homem não era para si.
1: Não estava a ser a pessoa
0: que você merecia.
1: Não.
0: Conseguiu colocar um ponto final, seguiu com a vida. E esse vício tão grande do tabaco, o que é que aconteceu?
1: Foi uma semana. Foi só uma semana estar na igreja. Nem me custou deixar de fumar, porque Deus é maravilhoso.
0: Consegui
1: deixar de fumar.
0: Cessar
1: por completo. Uma semana estar na igreja. E foi quando eu me agarrei mais a Jesus, porque vi logo o primeiro milagre que Ele fez na minha vida.
0: Esse milagre completo na sua
1: completo
0: vida?
1: Completo mesmo.
0: Em quem é que você se tornou? Uma mulher mais presente? Uma mãe que os seus filhos precisavam o tempo inteiro?
1: Sim. Eu nunca faltei nada com os meus filhos, mas sentia mais capaz de cuidar deles.
0: É. A vida continua. E como é que você é hoje?
1: Eu sou totalmente diferente. Grata a Jesus. Também fui curada. Também fui curada de uma ruptura que tinha das cesarianas dos meus filhos. E logo de início também fui curada com um óleo santo. E a ruptura fechou.
0: tinha, ou seja, uma pequena incisão na zona das cesarianas
1: que não
0: fechava.
1: Não fechava e fazia vão para fora, portanto, e tinha dores enormes. E os médicos não podiam operar porque as cesarianas eram frescas e então, com unção, com óleo, com a minha fé, a ruptura sarou, fechou. Nunca mais tive problemas na barriga.
0: É mais um exemplo.
1: É mais um exemplo.
0: Milagres do passado ainda acontecem.
1: Ainda acontecem hoje em dia, se nós queremos e acreditarmos.

0: Olha, pegue o seu telefone e ligue na Central SOS para que você possa desabafar, para que você possa abrir o seu coração e receber uma direção e uma orientação particular. Sim, você será atendido por um pastor, um obreiro, uma obreira, uma esposa de pastor, enfim, um homem de Deus, uma mulher de Deus, que vai te orientar de acordo com a palavra de Deus. Tenho plena convicção que o Espírito Santo, ele vai te orientar para que você mude de vida e para que essa mudança comece já, após esse atendimento. 218-368-008, você pode ligar nesse momento que nós estamos à sua disposição. Inclusive o pastor Flávio, que é o responsável pelo trabalho evangelístico ali na igreja de Machico, ele tem nomes de pessoas que já nos ligaram e colocaram também o nome dos seus familiares no livro da oração, né, pastor Flávio?
1: Bom dia, Bispo. Bom dia a todos. Nós estamos aqui na central de atendimento aqui na Ilha da Madeira e nós estamos à disposição desta pessoa que nos acompanha neste momento e não tem ninguém com quem desabafar, não tem ninguém a quem pedir ajuda. Nós temos pessoas dispostas a ouvir e a orar para que essa pessoa possa ser ajudada. Nós estamos à disposição para ouvir, temos pessoas dispostas para ouvir, ela pode deixar o seu nome, o nome dos seus familiares e receber a oração e ser ajudada. Que é o caso, por exemplo, da senhora Ana Paula, que nos ligou de Viseu, ela que tem muitas dores de garganta, ligou-nos pedindo oração, já foi ajudada. A senhora Ana Ferreira, que nos ligou de Amarante, ela pede oração pelo marido, que trabalha por conta própria e tem pessoas que lhe devem dinheiro. E a situação que ele tem vivido tem deixado muito preocupado e ansioso. Já deixamos também os nomes, temos orado por eles. E a senhora Catarina Gomes, que nos ligou de Alcochete, ela pede oração pelo filho, porque discutem muito no casamento, ele e a esposa. E assim como também a senhora Catarina, tem tantas mães neste momento que nos estão a acompanhar e não sabem o que fazer pelos seus filhos ou pelos seus familiares. Você pode, neste momento, você que nos acompanha, ligar para nós, deixar o seu nome e o nome dos seus familiares. Você pode desabafar, contar a sua situação e nós vamos orar por você e você vai ser ajudado. Se você nos acompanha de Portugal continental ou das ilhas ou de toda a Europa, você pode nos ligar, você vai ser ajudado. 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
0: Muito obrigado, pastor Flávio, e também a todos os voluntários que nos ajudam nesse trabalho do atendimento. Agora o desafio já foi feito, é você tomar uma atitude. Se levante, já se prepare, porque 9 horas você tem um encontro com Deus. Esse encontro está marcado aqui no Cenáculo do Funchal. Então já se levante, prepare as crianças, deixa tudo arranjado, porque você hoje vai receber o batismo com o Espírito Santo. Você se preparou. Você é uma pessoa que está preparada, você fez o jejum, você ouviu a palavra, ou de repente não, você ouve pela primeira vez falar sobre isso, e você diz assim, olha, eu quero. Excelente, é a melhor coisa que você faz. Venha também, você que nos assiste pela primeira vez, você que nos ouve pela primeira vez, venha hoje. Daqui a pouco você vai receber o Espírito Santo, é isso mesmo. Você que tem interesse, você está interessado? Você é o meu convidado todo especial. O Dr. Brito Câmara, 32, de frente à rotunda dos bombeiros sapadores do Funchal. Daqui a pouco, 9 da manhã, juntos nós estaremos nessa reunião, determinando que você receba o Espírito Santo. Tá bem? Nós teremos a transmissão direta do Cenáculo de Jerusalém com o seu Bispo Macedo e nós vamos orar e buscar juntos. Tá bom? Que Deus abençoe a sua vida. Nós finalizamos o nosso programa de hoje. Voltaremos amanhã nesse mesmo horário. Fique bem e até lá.
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1: Olá, muito bom dia. Continuação de um ótimo domingo, continuação de um final de semana abençoadíssimo. Que Deus possa abençoar a si, a sua casa e toda a sua família. Que prazer enorme, prazer e satisfação muito grande poder estar com todos, estar na sua companhia neste domingo, hoje dia 24/5, olha, um dia maravilhoso. E sabe por quê? Porque hoje será o dia em que o Espírito de Deus vai ser derramado. Hoje é o domingo de Pentecostes em toda a Igreja Universal. Daqui a pouquinho nós vamos falar mais a respeito daquilo que vai acontecer. E meu amigo, olha, eu não sei se você é alguém que está desviado, que está cansado, talvez não frequenta mais a igreja, você é de uma outra denominação, você tem ou não tem religião, você é católico, espírita, eu não sei a quem eu me dirijo. Eu sei que eu faço isso com todo respeito e carinho. Não perca essa oportunidade, porque o que vai acontecer hoje vai ser algo extraordinário. E vai ser pelas 9 horas da manhã, e eu já estou a anunciar isso já desde o começo, para que todos possam se preparar, para que todos tenham a condição de chegar aqui nessa reunião, porque vai ser algo maravilhoso. Nós vamos a esse intervalo que fala justamente disso, desse domingo agora, e já voltamos para conhecer a história hoje da senhora Rosa, ela que sofreu com violência doméstica, muitos traumas, chegou a tomar 90 comprimidos para tentar o suicídio, mas ela recebeu o Espírito Santo. O Pentecostes se cumpriu na vida dela. Hoje a vida dela é uma vida nova. Vamos acompanhar e nós já voltamos.
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3: Durante 6 anos eu sofri violência e agressões do meu marido. O meu sofrimento era tanto que eu tentei suicídio. A minha maior dor e o meu maior sofrimento foi eu ter que dar a minha filha a tomar conta a outra pessoa. Eu venho de uma família pobre, de 8 irmãos. Os meus pais tinham muitas necessidades. A minha mãe tinha de trabalhar bastante para cuidar dos meus irmãos e para a alimentação, porque o meu pai trabalhava, mas dava pouco sustento. E eu comecei por aí já a reparar no sofrimento da minha mãe. Com o tempo, e depois com a minha idade, eu pensei em casar, né? Pensei em arranjar um namorado, casar. Tive uma pessoa de família minha que se interessou por mim e acontece que depois acabei por casar com ele, no meu namoro com muitas dificuldades, chorava já bastante, mas eu pensei em ir à frente com o casamento, porque eu não era pessoa de namorar, não tinha ideia de namorar muito rapazes, já achava feio. Essas dificuldades que eu tive me levou ao casamento e aí eu, ao fim de 8 dias, já comecei a ter maus tratos. Tive uma situação na rua que cheguei em casa e ele já me bateu, me espancou, discutiu forte comigo. Era assim um tipo de pessoa. Alcancei logo o primeiro filho, E foi suportando, suportava porque ele também era imigrante em França, mas mesmo assim ele que escrevia-me cartas a tratar-me mal, a ter maus pensamentos sobre mim, que eu que era uma mulher de rua, e eu chorava bastante, veio uma vida a chorar. E daí parti para o divórcio, não quis mais esse casamento. O ano seguinte, então, da separação, devia-me ter separado, fugido dele dos maus tratos, e aí eu arranjei outro filho. Mas as coisas continuaram. Da mesma forma, com maus tratos verbais, e quando ele cá vinha de férias, espancava-me bastante, pisava-me o rosto e na cabeça, dava-me murros e eu ficava toda pisada, tinha de ir para o médico. Depois deste meu sofrimento, eu tentei o suicídio. Sempre estava a levar, sempre havia muitas desconfianças sobre a minha pessoa, e eu aí tentei o suicídio, tomei 90 comprimidos, fui parar ao hospital para fazer uma lavagem ao estômago. Aí, mesmo com o segundo filho, então é que eu me decidi divorciar. Eu vivia assim uma vida um bocadinho complexada, porque a vida não era fácil para eu educar e tratar os meus filhos. Tinha que trabalhar para lhe dar alimento, pagava uma renda de casa, tinha tudo por minha conta, o pai não estava sustento. E daí foi onde eu conheci agora o meu atual marido. Eu acabei por pensar em engravidar da minha terceira filha. Pronto, entretanto a criança nasceu e depois dela nascer, vim do hospital atrofiadinha dos meus pés, das minhas mãos, da coluna, não consegui tomar conta da minha filha porque realmente não fiquei em condições depois do parto. Agora, acabei por... então, ter que dar a minha filha a tomar conta, a pessoas de fora, porque eu não tinha forças nenhumas. Quando tive que entregar a minha filha, fiquei triste, desgostosa. Se eu tinha tido aquela criança, por que eu não tomar conta dela? Depois da vinda do hospital e de ver do jeito que eu estava com o corpo atrofiado, eu fui a vários médicos, bons médicos, que me aconselhavam, e fui a bruxas, cartomantes, videntes, e nunca tive a solução. E a fisioterapeutas, piscina, tudo que me aconselhavam, que achavam que me tiravam todas aquelas dores, e eu frequentava. Tive um dia que tive uma senhora que me acompanhou ao café, me fez o convite e eu fui com ela, e nesse dia essa senhora apareceu lá. E daí ela me falou da Igreja de Jesus, que Jesus que me curava, que me libertava, que me abençoava, que me tirava todos aqueles problemas. E eu então, ao fim da tarde, falei com o meu marido, fomos logo no dia seguinte.

0: No primeiro dia eu fui, para mim foi uma coisa diferente que eu encontrei e eu, ao fim de uma semana eu já fiquei liberta daquelas dores. Comecei a erguer o meu corpo, comecei a ter forças nos braços, nas pernas e cada dia ia sempre tendo mais e mais força. E daí também depois fomos batizados com o Espírito Santo, porque sabíamos que Ele era aquela força que nós podíamos contar, sempre a razão do nosso viver. Pois neste correr de tempo tive um problema na família, a minha nora engravidou e os médicos começaram por ameaçá-la que ela, que os filhos que iam nascer deficientes, com qualquer deficiência. E acontece que quando as crianças nasceram, eles realmente nasceram saudáveis, perfeitos. Hoje são umas crianças perfeitas, como qualquer um. Não se descobre anomalia nenhuma. Pronto, e realmente fiquei feliz, estou feliz, porque essa minha filha que eu outrora não podia tomar conta dela, ela hoje é uma mulher de Deus, está casada, casou na igreja, tem já uma criança saudável e está tudo feliz. O Espírito Santo é a coisa mais valiosa na nossa vida. É aquele que nos ajuda a suportar os nossos problemas, as nossas dificuldades. A Igreja Universal é a melhor porta que eu pude conhecer, o caminho melhor que eu podia ter.
1: Somente o Espírito Santo para fazer algo tão maravilhoso como nós pudemos acompanhar agora pelo testemunho da Dona Rosa. É uma história surpreendente. É uma história, assim, fenomenal. O que essa mulher sofreu, o sofrimento dela, mas ela recebeu o Espírito Santo. E isso precisa acontecer consigo. Quando o Espírito Santo vem sobre alguém, então há transformação, há mudança de vida. Nunca mais você é a mesma pessoa. Os traumas complexos, abandono, rejeição, doença, o inferno é dissipado, arrancado, e a pessoa passa a ter o céu dentro dela. Por isso que, independentemente das lutas do lado de fora, Deus sempre dará, Deus sempre trará a vitória. E essa é a proposta para daqui a pouco. 9 horas nós teremos a nossa concentração de fé e milagres hoje com o seu bispo direto de Israel, estendendo as mãos para ministrar a descida do Espírito Santo. E não tem dúvida, quando isso acontecer, o Espírito da paz, da alegria, da força, ele vai ser derramado no mundo inteiro, inclusive, claro, aqui na nossa belíssima ilha. Está à sua inteira disposição. O que você precisa fazer é dar um passo, estar conosco 9 horas da manhã, nessa reunião que vai mudar a história da sua vida.
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3: Criamos os filhos com tanto carinho, não é? Acho que naquela altura também já tinha uma certa depressão também. E em vez de eu melhorar com o tempo, piorava, não é? A alma estava mesmo aí, mesmo doente. Depois à noite sonhava muito, com muitas perturbações nos sonhos, via vultos, pessoas a quererem-me afogar. Parece que havia alguém que me estava a afogar, não é? E eu gritava, depois gritava, acordava a gritar, muita fruta. Até que eles depois faleceram e pronto. E e foi uma tristeza muito grande. A minha infância foi assim um bocadinho atribulada, no sentido que era uma menina assim triste. A minha mãe também teve assim vários problemas, porque foi mãe solteira. Depois à noite sonhava muito. E eu gritava, depois gritava, acordava a gritar, muito aflita. E depois aquelas perturbações com o crescimento foi-me acompanhando. A minha avó conhecia uma mulher espírita, e às vezes levava-me a essa mulher, e até depois, quando tive filhos também, como eles tinham problemas, também levava-me a essa mulher. Mas isso nada resolvia, não é? Nada resolvia, só piorou. Piorou porque depois eu casei e tive três filhos. O primeiro filho não teve problema nenhum, mas o segundo filho veio com problemas. Com problemas de musculares. E depois ele faleceu com 3 anos, porque os músculos do peito não desenvolviam e aquilo atrofiava, não é? E depois fiquei novamente grávida do terceiro, veio outra vez com o mesmo problema do segundo. Mas depois também faleceu com 11 anos esse. Portanto, tive 2 filhos assim com esses problemas, que foi muito difícil para mim, quer dizer que agravou também muito a minha situação, no sentido dessa tristeza interior que eu sentia, não é? E pensava porque é que aquilo me acontecia a mim, porque é que os meus é que tinham que vir com aqueles problemas. Para as pessoas eu demonstrava-me ser uma pessoa forte. Mas quando estava sozinha eu chorava muito, muito. Foi uma fase muito, muito difícil. Foi aí que depois a minha amiga que morava perto de mim via o meu sofrimento também. Ela tinha um café onde eu ia beber o café. E ela conhecia, via a minha vida, conhecia. E ela convidou-me. Para dizer, olha, desvia comigo a uma igreja que eu conheci agora há pouco tempo. E eu fui. E bendito o dia, não é? E aquilo para mim era tudo novidade, não é? Mas eu senti logo um bem-estar tão grande, logo uma certa paz assim dentro da minha alma. Comecei a fazer a seguir o que o pastor ia orientando. O meu desejo depois que começou a entrar dentro de mim, é que eu queria ter aquela paz verdadeira que, como eu via nos obreiros e via no pastor. Depois comecei a dormir melhor também, eu não dormia. Esses pesadelos desapareceram e enquanto eu não recebi essa paz, esse amor verdadeiro, que é o Espírito Santo, né? Eu não desisti. Pronto, lutei sempre até conseguir, né? Recebi uma coisa maravilhosa que eu nem sabia que ela existia. E ia pelo caminho, eu queria falar a toda a gente, aquela paz, aquele amor, queria falar a toda a gente. Tenho paz dentro de mim, luto pela minha vida, portanto essa confiança, essa força está dentro de mim e eu também tento passar para os outros. Deus representa para mim o meu tudo, o meu primeiro, é o ar que eu respiro, é a minha força maior, é a minha salvação. É tudo para mim. Conheci-o aos 38 anos, mas gostava de ter conhecido há mais tempo. Nem sabia que havia assim um Deus maravilhoso e vivo, como existe, não sabia, nem. Só Ele me deu essa força para superar, para ir em frente. Que Deus me ajudou a superar a perda dos meus filhos. Tudo o que a Igreja Universal nos ensina, tudo é bom. Tudo é bom, é, em todas as áreas tudo é bom. Portanto, aconselho os que ainda não vieram, venham participar, porque Deus cuida de nós em todas as áreas e faz de nós uma nova pessoa. E eu sou essa pessoa que nasceu de novo.
1: Você pode ligar agora 218-368-008 para falar com um dos nossos atendentes que estão à sua inteira disposição. Pastores, esposas, obreiros, obreiras, que já estão em prontidão para lhe ouvir, para lhe ajudar. Talvez tudo o que você precisa é de um empurrão espiritual, de uma força, de uma oração. Ligue agora, fale com um dos nossos atendentes, mas não perca essa oportunidade. Existem oportunidades que não voltam. Meu amigo, essa oportunidade foi tudo aquilo que você pediu para Deus. Ele prometeu que derramaria o seu Espírito sobre toda a carne. Isso vai acontecer daqui a pouco. Eu faço um desafio consigo, amigo, amiga. Saia de onde você tem que sair. Venha como você está. E eu duvido que você vai sair daqui da mesma forma, da mesma maneira. Venha. Não meça esforços para chegar aqui no Cenáculo 9 horas. Não meça esforços. Não dê desculpa. Porque desculpa eu sei que você tem... momentos difíceis, eu sei que você tem, complicações, todos nós temos. Mas quando nós queremos muito uma coisa, não tem como não dar certo. Inclusive, olha o que as Sagradas Escrituras, elas falam neste domingo agora. Ó, sede fortes e corajosos, não temais, nem vos assusteis por causa do rei da Síria, ou seja, do problema, nem por causa de toda a multidão que está com ele, com os problemas. Porque há um conosco maior do que o que está com ele. Quer dizer, Deus é maior do que essa situação. E ele quer lhe dar a vitória. Venha buscá-lo, creia, e Deus vai transformar a sua vida. É hoje, daqui a pouco, 9 horas da manhã. Ponte, Rua Doutor Brito Câmara, número 32, bem em frente à Rotunda dos Bombeiros Sapadores. Pelas 9 horas da manhã, concentração de fé e de milagres, tá bem? Você é o nosso convidado todo especial, lembrando que a entrada é gratuita, o parque de estacionamento é amplo, está à disposição da sua viatura também. Temos a EBI, Escola Bíblica Infantil, para que você possa deixar as suas crianças, os seus filhos, caso dessa reunião que vai marcar a sua história. Tá certo? Bem, com isso eu me despeço, quero dedicar a todos essa linda canção, voltamos amanhã, nesse mesmo horário.

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3: O grupo parlamentar do PSD Madeira concluiu ontem as jornadas parlamentares locais no Conselho de Câmara de Lobos, com visitas dedicadas à reabilitação urbana e reuniões de trabalho com agentes ligados ao setor do turismo, numa iniciativa que procurou reforçar a proximidade ao território e conhecer de perto os projetos que têm contribuído para a transformação do Conselho. No âmbito da reabilitação urbana, os deputados visitaram o Lobos Parque, apontado como um bom exemplo daquilo que foi feito em Câmara de Lobos na recuperação de espaços anteriormente degradados e devolvidos à população. O deputado Sérgio Oliveira destacou que se trata de uma zona que merecia ser reabilitada, que estava devoluta e foi devolvida à população local, permitindo hoje a fruição de toda a população de Câmara de Lobos e também dos visitantes. Durante a jornada, um grupo parlamentar visitou igualmente o Ilhéu, projeto que Sérgio Oliveira classificou como um sinónimo da perfeita reabilitação urbana, sublinhando a recuperação do espaço público, a valorização paisagística e a melhoria das condições de vida das populações envolvidas através da criação de novas soluções habitacionais e da expansão urbana operada na Avenida Nova Cidade. O Comando-Geral da Polícia da Segurança Pública registrou 73 acidentes rodoviários nas estradas da região entre os dias 15 e 21 deste mês, dos quais resultaram 27 feridos, todos ligeiros. De acordo com o balanço semanal, o Conselho do Funchal voltou a concentrar o maior número de ocorrências. Foram 25, seguiram-se Santa Cruz com 12, Ribeira Brava com 8. Foram contabilizados ainda 6 acidentes em Câmara de Lobos e 6 em Machique. Estes foram os concelhos que registaram o maior número de sinistros esta semana. No âmbito da fiscalização rodoviária, a PSP efetuou várias operações que culminaram na detenção de 7 pessoas por crimes relacionados com a condução. Segundo a autoridade policial, 6 detenções ocorreram por condução sob efeito do álcool e uma por crime de desobediência.
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4: 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Carneiro, de 21 de março a 19 de abril.
8: Carneiro, no amor, o que evita dizer hoje acumula juros. Uma frase honesta vale mais do que um mês de silêncio. Nas finanças, um número que ignorou esta semana vai aparecer de outra forma. Enfrente-o antes que cresça. No lado espiritual, a sua determinação esta semana foi posta à prova sem que pedisse. Passou, mesmo sem saber. Dica do dia: as provas que não pedimos são as que mais nos ensinam. Números da sorte, 11, 53 e 78.
4: Touro, de 20 de abril a 20 de maio.
8: Touro, no amor, se está solteiro. Alguém que parecia só paisagem do dia a dia, começa hoje a ter contornos. Nas finanças, um bem que tem em casa sem usar pode ser convertido em dinheiro com pouco esforço. No campo espiritual, o que semeia hoje em paciência vai colher quando a pressa dos outros já tiver passado. Dica do dia: a tartaruga chegou primeiro porque não parou para discutir. Números da sorte: 7, 34 e 91.
4: Gêmeos, de 21 de maio a 20 de junho.
8: Gêmeos, no amor, o seu par hoje está com vontade de surpresa. Faça algo completamente fora do script. Nas finanças, uma ideia que tinha adormecida na gaveta acorda hoje com condições para avançar. No lado espiritual, há palavras de alguém que ficaram presas em si, como anzóis. Hoje, tire-as, não são suas para guardar. Dica do dia: guardar o que fere é prolongar a ferida. Números da sorte: 19, 62 e 85.
4: Caranguejo, de 21 de junho a 22 de julho.
8: Caranguejo, no amor, o silêncio de hoje entre vocês não é vazio, é conforto. Reconheça a diferença. Nas finanças, uma oportunidade chega embrulhada em trabalho. Não a confunda com um problema. No lado espiritual, alguém deposita em si preocupações que não lhe pertencem. Receba com carinho, mas não guarde. Dica do dia: ouvir não obriga a carregar. Números da sorte: 3, 47 e 72.
4: Leão, de 23 de julho a 22 de agosto.
8: Leão, no amor, se está solteiro, o que irradia hoje sem querer é mais poderoso do que qualquer tentativa consciente. Nas finanças, um projeto seu começa a ser citado por outros sem que peçam licença. Assuma a autoria. No lado espiritual, há uma sombra de inveja a tentar entrar pela porta do elogio. Sorria e feche a porta. Dica do dia: nem todo o aplauso vem de mãos abertas. Números da sorte: 28, 61 e 45.
4: Virgem, de 23 de agosto a 22 de setembro.
8: Virgem, no amor, hoje é dia de errar com o coração ao invés de acertar com a cabeça. Nas finanças, um plano detalhado que tem pronto pode finalmente sair do papel. O momento é agora. No campo espiritual, o corpo está a falar mais alto do que a agenda permite ouvir. Hoje, põe a agenda em pausa. Dica do dia: o que o corpo pede não tem lista de espera. Números da sorte: 14, 38 e 66.
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0: Cifrão. Obrigada.
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5: Bom dia!

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1: 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Balança, de 23 de setembro a 22 de outubro.
2: Balança, no amor, se está solteiro, uma pessoa que aparece sem fazer barulho pode ser exatamente a que vai ficar. Nas finanças, uma conversa sobre dinheiro que tem evitado por não querer conflito vai ser mais tranquila do que imagina. No campo espiritual, a leveza que sente hoje não é ingenuidade, é sabedoria. Quem sabe o que importa não perde tempo com o resto. Dica do dia: a leveza é a forma mais sofisticada de inteligência. Números da sorte: 5, 49 e 83.
1: Escorpião, de 23 de outubro a 21 de novembro.
2: Escorpião, no amor, uma proximidade inesperada hoje muda algo que estava cristalizado entre os dois. Nas finanças, há um acordo que funciona só na cabeça de quem o fez. Clareza agora evita conflito depois. No lado espiritual, uma energia de inveja que circula à sua volta tenta disfarçar-se de conselho. O estômago já sabe, ouça-o. Dica do dia: o corpo reconhece a má intenção antes da mente a formular. Números da sorte: 33, 57 e 88.
1: Sagitário, de 22 de novembro a 21 de dezembro.
2: Sagitário, no amor, o seu par faz hoje algo que prova que cresceu com si. Isso vale mais do que qualquer declaração. Nas finanças, uma aposta que todos achavam arriscada começa a dar razão a quem acreditou. Continue. No lado espiritual, a aventura de hoje não precisa de quilômetros. Está numa conversa que nunca teve coragem de começar. Números da sorte: 16, 74 e 92.
1: Capricórnio, de 22 de dezembro a 19 de janeiro.
2: Capricórnio, no amor, se está solteiro, alguém que constrói em vez de falar, impressiona o hoje sem querer impressionar. Nas finanças, uma meta financeira que parecia anos de distância está agora a uma decisão de distância. No campo espiritual, o peso que carrega não é de pedras, é de expectativas alheias que nunca devolveu. Devolva hoje. Dica do dia: o que não é seu não precisa de morar em si. Números da sorte: 9, 42 e 76.
1: Aquário, de 20 de janeiro a 18 de fevereiro.
2: Aquário, no amor, uma ideia pouco convencional para estar com o seu par hoje funciona melhor do que o habitual. Nas finanças, o que oferece ao mundo tem uma versão mais valiosa que ainda não explorou. Vá mais fundo. No campo espiritual, hoje sente que a sua visão está alguns passos à frente do que o mundo consegue ver. Isso é um fardo e uma missão. Dica do dia: quem vê longe tem a responsabilidade de mostrar o caminho. Números da sorte: 21, 58 e 87.
1: Peixes, de 19 de fevereiro a 20 de março.
2: Peixes, no amor, se está solteiro, um encontro que parece casual hoje foi tecido por algo maior. Preste atenção. Nas finanças, um talento que considera menor tem um público fiel à espera. Apareça, eles estão lá. No lado espiritual, a maré emocional de hoje traz à superfície algo que estava no fundo. Não empurre de volta. Veja o que é. Dica do dia: o que sobe à superfície quer ser visto, não ignorado. Números da sorte: 6, 39 e 81.
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0: Obrigada.
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3: O grupo parlamentar do PSD Madeira concluiu ontem as jornadas parlamentares locais no Conselho de Câmara de Lobos, com visitas dedicadas à reabilitação urbana e reuniões de trabalho com agentes ligados ao setor do turismo, numa iniciativa que procurou reforçar a proximidade ao território e conhecer de perto os projetos que têm contribuído para a transformação do Conselho. No âmbito da reabilitação urbana, os deputados visitaram o Lobos Parque, apontado como um bom exemplo daquilo que foi feito em Câmara de Lobos na recuperação de espaços anteriormente degradados e devolvidos à população. O deputado Sérgio Oliveira destacou que se trata de uma zona que merecia ser reabilitada, que estava devoluta e foi devolvida à população local, permitindo hoje a fruição de toda a população de Câmara de Lobos e também dos visitantes. Durante a jornada, um grupo parlamentar visitou igualmente o Ilhéu, projeto que Sérgio Oliveira classificou como um sinónimo da perfeita reabilitação urbana, sublinhando a recuperação do espaço público, a valorização paisagística e a melhoria das condições de vida das populações envolvidas através da criação de novas soluções habitacionais e da expansão urbana operada na Avenida Nova Cidade. Madeira, com a segunda maior taxa de privação material, 15,1% da população vive com menos do que o suficiente para uma vida digna, segundo o relatório Portugal Balanço Social 2025. O estudo elaborado por investigadores da nova SBE conclui que as disparidades territoriais continuam a marcar a realidade social portuguesa, apesar da redução global da pobreza observada nos últimos anos. Os investigadores salientam que as desigualdades regionais não se limitam aos rendimentos, refletindo-se também nas condições de vida, acesso a serviços e qualidade da habitação. Na Madeira, embora a taxa de pobreza fosse ligeiramente inferior à dos Açores, a privação material e social mantinha-se entre as mais elevadas do país, evidenciando fragilidades persistentes nas condições de vida. O relatório sublinha que o impacto das transferências sociais varia significativamente entre regiões. Nos Açores e na Madeira, os apoios sociais reduzem a taxa de pobreza em cerca de 8 pontos percentuais, revelando maior dependência das prestações sociais para atenuar situações de vulnerabilidade económica.
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6: Bom dia, bom dia, bom dia. Sejam bem-vindos a mais um Top FM nesta manhã de sábado. Quase, quase, é verdade, a terminar mais um mês. Mês 5, esse mês de maio. Mês das flores, mês de tanta festa aqui na nossa terra. Espero que tenham aproveitado da melhor forma, que tenham-se divertido. E para os fãs dos cortejos das flores, espero também que tenham aproveitado para participar. Vamos lá então abrir mais um Top FM neste 3 de maio, é verdade. Estamos a iniciar mais um fim de semana e também é verdade que este mês de maio está a terminar e o mês de junho temos tanto feriado, ou seja, as duas primeiras semanas vão ser semanas curtinhas. Portanto, o que é bom a gente habitua-se bem e rápido, o que é mau a gente não nos habituamos nunca, é verdade, é isso. E portanto, por falar em coisas boas, o Top FM está a chegar e vamos lá então, e sem perder grande tempo aqui na conversa, vamos dar início à nossa contagem desta semana. Estão comigo Andréia Alves com a contagem das 20 mais ouvidas ao longo desta semana. Fiquem desse lado, bom fim de semana.

0: Oficialmente o Top FM, vamos ouvir Cidade de Buba Espinho com Blue Way. E sinceramente, o Alentejo continua a misturar-se com a música urbana como ninguém faz neste momento. Seguimos viagem agora com mais uma zona mais emocional do chart. 19º lugar está Nuninho Navarro com Sem Ti, aquela música perfeita para ouvires e olhares pela janela do carro a fingir que estás num videoclipe dramático. Depois vamos até ao 18º lugar com Descendentes e Carta de Despedida. E a fechar este primeiro bloco do Top FM, o 17º lugar com Bandidos do Cante, com Bairro das Flores. Continua comigo, porque isto
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0: provavelmente numa praia qualquer. Logo depois temos o 15º lugar com o Carlão, com Para Lá da Espuma. O Carlão, que tem aquela capacidade rara de soar descontraído, mas com ao mesmo tempo dizer coisas que ficam na nossa cabeça. A seguir, temos o 14º lugar, uma das músicas mais viciantes das últimas semanas. Move é de Adam Port e Treve. Daquelas que entram devagar e passado 2 dias já estamos a cantar o refrão sem perceber como. A fechar este take temos o 13º lugar com Slow J, Tata. Aliás, Slow J já nem precisa de provar nada a ninguém, não é? Tudo o que lança vira conversa e continuamos no Top FM porque já a seguir entram as saídas da semana e há música que vão deixar saudades. Portanto, vamos ouvi-las pela última vez esta semana aqui na contagem do Top FM.
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0: espero que continuemos juntinhos aqui nesta contagem do Top desta manhã de sábado. No 12º lugar, temos uma colaboração simplesmente gigante. É Burna Boy com Ed Sheeran em For My Hand. E, sinceramente, o Ed Sheeran consegue entrar em qualquer estilo musical a fazer parecer uma coisa natural. Ou, aliás, mais natural do mundo. É isso. Já no 11º lugar, aparecem os Kalema com Chuva de Amor. Os Kalema que continuam a dominar as rádios, as playlists, os casamentos, as viagens de carro e até, quem sabe, ajudar na natalidade. Basicamente, em Portugal inteiro.
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0: E antes de avançarmos para o top 10, é a altura das saídas desta semana. Dizemos adeus a Neyma com calma e temos ainda pressão com Sofia Pizzi. Mas, olha, isto é a magia da música. Umas saem, as outras sobem. E o top 10 desta semana vem mesmo forte. Fica por aí, porque já a seguir começamos a contagem dos 10 maiores temas desta semana aqui no Top FM.
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1: E depois das saídas desta semana, temos a décima posição com Fica à Espera. É com uma dupla de peso, é Neyma e Yasmin. Na nona posição temos Bert. Na nona posição temos Paradise Calling com Bert. E já a oitava esta semana, com três descidas, temos Billie Eilish. Bom fim de semana, fiquem desse lado com o Top FM.
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0: É verdade é que não é a hora de ver o pôr do sol ainda. É quase hora de ver o nascer do sol. Também não é, mas estamos mais perto do nascer do que o pôr do sol. Mas é pôr do sol que chega agora com os vizinhos à 7ª posição. E temos ainda Burna Boy, Little Swims e os Coldplay com a 6ª posição desta semana da tabela do Top FM.
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4: Já chegamos precisamente à 7ª posição e os vizinhos com o pôr do sol, que é com um pop nacional a brilhar, com uma energia super positiva e aquele toque de nostalgia. A subir para o 6º lugar, temos os Coldplay, juntam-se com Little Swims, Burna Boy e Alaina, uma colaboração que soa a mundo unido, cheio de cor e muita emoção. Mas não desgrudes, porque no próximo bloco eu trago-vos o top 5 desta semana.
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0: Chegamos ao top 3 do Top FM. Terceira posição é com Miles Smith e Stargazing, uma canção tranquila, mas que tem qualquer coisa de mágica. No número 2 temos Dortmund Kennedy com Kiss Me, uma balada poderosa, cheia de emoção e coração. Já no número 1, estamos com David Guetta e One Republic com I Don't Want Away, um hino pop eletrónico daqueles que te fazem cantar alto no carro. Duas forças criativas unidas com um sucesso e simplesmente que não nos sai da cabeça. E assim fechamos o top desta semana.
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Foi com I Don't Run Away de One Republic e David Guetta a liderar a tabela desta semana do Top FM que terminamos esta contagem. Quanto a mim, já sabem, eu regresso no próximo fim de semana, o último deste mês de maio. Eu sou André Alves, bom fim de semana, até para a semana.

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2: Olá, muito boa tarde com a Popular FM. A partir de agora também perto às 19 horas, faz-lhe companhia o António Jorge para mais uma edição de Explode Coração em reposição. Tenha uma ótima tarde, com a duração de um bom domingo com a minha mais popular de todas as estações.

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3: Música do Brasil para si também, para aqui recordares duas grandes músicas na Popular FM, a mais popular de todas as estações. Muito boa tarde, estamos sempre consigo.

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2: Já estamos nós na segunda metade deste primeiro tempo do nosso programa. Assim que só agora nos sintonizou, está com o Popular FM, a rádio para a cidade de Câmara de Lobos, a frequência modulada 101 FM, também para todo o mundo em www.rpopulares.bd. Boa tarde.

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6: Mas uma grande música vem por aí para recordar outros tempos, até porque recordar é viver. 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

praticamente tudo em relação a este primeiro tempo do nosso Explode de Coração. Depois das 18, voltamos com a direção de um bom domingo. A fechar esta primeira parte, música do Brasil. Até já.

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6: Já na segunda parte do nosso programa, significa mais uma horinha para continuarmos consigo com as mais românticas da Populares FM. Assim que o senhor agora nos sonorizou, tenha uma ótima tarde do domingo com a sua rádio.

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5: Voltamos aos clássicos da Popular para recordar, portanto, algumas músicas que o tempo não apaga, onde temos mais uma sequência para recordar nesta viagem pelo passado do o sabor de grandes amores do tempo da inocência. Um bom fim de tarde do domingo com a Popular Aviado.

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2: Ainda com mais meia hora aproximadamente de grandes músicas para continuar a ouvir, continuamos a recordar músicas inesquecíveis. Assim, bom domingo, está aí muito bem com a mais popular de todas as estações, a emitir-se na frequência modulada. Estamos nós em 101 FM, também para todo o mundo em www.rpopular.id. Boa tarde.

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4: Andy Brasil é mais uma sequência que temos para aqui recordar na Populares FM, onde já entramos no princípio do fim do nosso programa de hoje. Uma ótima tarde com a Populares FM, lado a lado, sempre com as mais românticas.

É tudo em relação ao nosso programa de hoje de domingo, quando há um programa de Espoal de Coração em reposição. Da minha parte, e mesmo tudo, desejo a condenação de um bom domingo com a Popular FM. Temos encontro marcado com o nosso Espoal de Coração em reposição, já sabe, no próximo domingo.

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5: A Madeira voltou a destacar-se no panorama nacional de emprego em abril. O desemprego registado na ilha diminuiu 12,9% face ao mesmo mês de 2025, a segunda maior descida a nível nacional, apenas superada pela região norte, que registou uma queda de 13,1%. Os dados são do Instituto do Emprego e Formação Profissional, conforme refere através de comunicado a Secretaria Regional de Inclusão e Juventude. Comparando com o mês de março, a Madeira acompanhou igualmente a tendência nacional de redução do desemprego, consolidando o que as autoridades regionais descrevem como um ciclo de dinamismo económico e estabilidade laboral. Um dos indicadores mais expressivos deste mês aprende-se com a diminuição da inscrição de novos desempregados. Em abril, a procura de emprego na região caiu 17,5% face ao mês anterior, a descida mais acentuada de todo o país. Em termos homólogos, a redução foi de 6,9%. No que respeita às ofertas de emprego, verificou-se uma diminuição generalizada em Portugal, tendência associada à entrada no segundo trimestre do ano. Ainda assim, a Madeira revelou-se particularmente resiliente, resistindo apenas uma queda de 7,1% nas ofertas, já face ao período homólogo. Aliás, a menor redução entre todas as regiões, à exceção do centro, única zona que cresceu neste indicador, impulsionada pelas obras de reconstrução após os temporais que afetaram aquela região no início do ano. Para a Secretária Regional de Inclusão de Trabalho e Juventude, Paula Margarido, estes indicadores confirmam que a Madeira continua a viver um momento histórico ao nível do emprego, posicionando-se no pelotão da frente das regiões com melhor desempenho laboral do país. A governante acrescenta que a redução consistente do desemprego, associada à diminuição da entrada de novos desempregados, demonstra a robustez do mercado de trabalho regional e a capacidade da economia madeirense para gerar oportunidade e fixar trabalhadores. Citamos. A Secretaria Regional de Equipamentos e Infraestruturas indica que entrou oficialmente em vigor o diploma que adapta à Madeira o regime jurídico aplicável ao autoconsumo de energia renovável. A legislação nacional foi aprovada em 2022, sendo agora adaptada ao arquipélago. Este novo quadro legal estabelece procedimentos estritos e obrigatórios para todos os novos projetos e para as entidades instaladoras do setor, visando acelerar a transição energética na região, salienta o Executivo madeirense em comunicado. Com a nova legislação, passa a haver uma harmonização com o regime nacional em vigor, assegurando coerência com o enquadramento do sistema elétrico e com as regras europeias aplicáveis, bem como uma definição estruturada dos procedimentos de controle prévio com diferenciação clara por níveis de potência, aumentando desta forma a previsibilidade para os promotores. A Secretaria dos Equipamentos sublinha que ficam também estabelecidas regras objetivas de dimensionamento nas instalações, garantindo equilíbrio entre centros de produção e consumo, evitando sobredimensionamento, assim como um reforço do enquadramento do autoconsumo coletivo e das comunidades de energia, com definição de regras da organização, gestão e partilha. De acordo com a Secretaria Regional, o autoconsumo da Madeira tem registado um crescimento exponencial, com o número de unidades de produção para autoconsumo aumentar de 27 para mais de 3.200 instalações entre 2020 e 2026.
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0: Boa noite.

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0: Boa noite!
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1: Olá, muito boa noite a todos os amigos do programa Saindo da Depressão. Hoje é domingo, 24 de maio de 2026. Cá estamos, minha amiga, meu amigo, às 22 horas, no nosso programa Saindo da Depressão, levando a todos vocês que nos acompanham através da Rádio Popular a palavra de Deus, a palavra que muda a vida de uma pessoa, a palavra que faz nascer fé no nosso coração. Você sabe, não é? As pessoas, elas normalmente têm palavras negativas, palavras de maldição, palavras contrárias, palavras de dúvida. E essas palavras, elas entram dentro da gente, dentro de nós, e nós temos, né, aqueles sentimentos, aquelas, não é? Nasce dentro de nós, de acordo com as palavras que a gente ouve, sensações. Você já deve ter ficado com raiva, por exemplo, quando alguém te falou alguma coisa e você não gostou, não é? Você não aceitou aquilo, você ficou zangada. Não é assim que acontece com a gente? As palavras às vezes ferem, machucam. As palavras irritam, zangam. As palavras às vezes, quando boas, motivam, levantam, erguem a pessoa. Quando as palavras também são negativas, põe a pessoa para baixo, põe a pessoa no fundo do poço. As palavras, elas têm poder para levantar, mas também para derrubar, para erguer e para fazer cair. As palavras, minha amiga, meu amigo, são carregadas de força e poder. Por isso, é que você não pode dar ouvidos e se apegar a palavras de terceiros, e sim dar ouvidos e se apegar à palavra de Deus. O nosso Deus Todo-Poderoso, Ele chama, convida aqueles que querem. Ele convida você. Ele fala, se você buscar, Ele se deixa achar. Buscar-me-eis e me achareis, diz o Senhor, quando me buscardes de todo o coração. Ele faz esse convite a todos vocês que sofrem com depressão, com tristezas, com amarguras de alma, doenças, problemas gravíssimos. Mas você agora resolve se voltar para Deus. Você agora resolve voltar-se ao Todo-Poderoso. E Ele fala com você que para o seu caso tem jeito, que para você tem solução. Nós vamos acompanhar o caso da Kátia Pereira, que é maravilhoso. Hoje ela é cheia do Espírito Santo, claro. Hoje ela é casada. Hoje ela é uma pessoa, não é, que tem uma estabilidade, porque ela recebeu o Espírito Santo. Veja como é que era a vida da Kátia antes de receber o Espírito Santo.
2: Sempre me recordo ser uma jovem ansiosa, frustrada, insegura, tímida também, revoltada com a vida. A minha vida estava destruída a todos os níveis, não só a nível amoroso, como também a nível do interior. Eu não tinha paz, eu não conseguia dormir, eu tinha depressão. E a minha frustração acentuou-se principalmente após o término de um relacionamento que eu tive de 5 anos, em que foi uma tremenda desilusão para a família, fui incompreendida, não tive apoio dos meus pais na altura, não tive uma palavra de apoio, consequentemente eu também não tinha trabalho, ou seja, não tinha ocupação nos meus dias. A minha vida estava destruída a todos os níveis, não só a nível amoroso, como também a nível do interior. Eu não tinha paz, eu não conseguia dormir, eu tinha depressão, recorria a todo o tipo da medicina que se possa imaginar, desde a medicina geral, desde a psicoterapia, psicologia, psiquiatria, neurologia, e nada me resolvia a minha situação. Chegou uma altura que nem com um medicamento para dormir eu conseguia dormir. E aí foi um desespero, porque a pessoa estar a tomar algo para dormir e não conseguir dormir, o máximo que eu dormia era 3 horas por noite. Desejava morrer, nunca tive a coragem de cometer o suicídio, mas tinha muitos pensamentos suicidas. Eu estive um tempo sozinha, em que comecei a sair à noite, porque eu não sabia, não tinha essa liberdade dada pelos meus pais. Após o término do relacionamento, conheci algumas pessoas, até conhecer o meu marido. Só que eu ainda não estava com o meu interior curado das frustrações, da desilusão amorosa e, consequentemente, a depressão e todo o histórico que eu tinha, a família destruturada, o nervosismo, não conseguir trabalho, o estar constantemente nervosa, eu acabava por descarregar nele também. Namorámos 8 anos, os primeiros anos foram muito complicados, tivemos muitos términos, reatar, sempre por causa da minha instabilidade. Quando eu me olhava no espelho, olhava para a minha vida, eu não encontrava um único motivo para sorrir. Eu posso dizer que a única coisa que eu tinha era o meu namorado, porque era o meu auxílio, era o meu pilar naquela altura. Mas eu olhava para a minha família, que não me dava apoio, não me compreendia. Eu não me sentia bonita, não me sentia uma pessoa útil para a sociedade. Sentia-me um peso para as pessoas. Eu não estou aqui a fazer nada, nem sou capaz de ter um trabalho. Eu era digamos, o patinho feio da família. Era desvalorizada e eles já nem davam crédito. Tanto que eu, quando dizia que... Mas eu estou à procura, eu estou a lutar. Eles já pensavam, é mais uma entrevista, é mais uma... Vais perder tempo. É mais uma para a coleção. Tu vais, não ficas? Muitas vezes eu até era selecionada, mas eu própria desistia. Ia de manhã, chegava a hora de almoço, já não comparecia de tarde. Porque vinha vozes na minha cabeça. Tu não prestas, tu não vais ser capaz, tu não vais dar conta. E eu desistia. Eu, cansada de procurar médicos, de gastar dinheiro em consultas, fui à bruxa. Minha mãe viu-se tão desesperada, ela disse, minha filha, fizeram-te alguma coisa, é impossível. Porque não é normal, a tua vida não há uma área que esteja bem. Então nós fomos uma bruxa, que na altura nos falaram, que é relativamente perto da nossa zona. Cheguei a ir, a conversa era sempre a mesma, que eu que era muito invejada, e eu perguntava para mim mesma, invejada de quê? O que é que as pessoas invejam em mim se eu não tenho, aparentemente, nada que as pessoas pudessem invejar? Cheguei a ir a bruxos conhecidos, que deram na televisão. Cheguei a ir a cartomantes, taróloga, uma taróloga também. Eu queria era uma solução para o meu problema. Se me dissessem, olha, vai ali, que ali vão resolver o teu problema, eu ia, porque eu já estava tão desesperada, já me sentia tão no fundo do poço, que para mim qualquer porta que me apresentassem era uma esperança que eu tinha naquele momento. A forma como eu cheguei à Igreja Universal é muito engraçada, porque foi no dia que a minha mãe ia à bruxa, uma bruxa por mim, ela foi por mim, sem o meu conhecimento. E no caminho para casa dessa dita bruxa, que fazia trabalhos, um casal que estava na porta, que frequentava a Igreja Universal, a minha mãe parou e perguntou-lhes se eles... Ela não quis ter vergonha de perguntar, olha, sabem onde é a casa da dita senhora tal? Olha, vocês sabem onde é a casa com portão verde, assim, assim? E eles perceberam que a minha mãe queria ir à bruxa, porque já era um sítio procurado por muitas pessoas. E ela começou a desabafar com eles. Até a minha mãe disse, do nada, eu não conhecia aquele casal em lugar nenhum, e eles disseram à minha mãe assim, a senhora se confiar em nós, nós vamos levar a senhora a um lugar em que você e a sua filha vão ficar bem. cheguei à igreja, uma reunião de sexta-feira, fui muito bem recebida e logo no primeiro dia em que fui à igreja saí de lá completamente diferente. Eu vi realmente ali uma mudança significativa. Saí mais leve, mais calma. Posso dizer que no espaço de 3 meses libertei-me de toda a medicação que eu tomava. O meu namorado na altura começou a ver também a mudança em mim. Ela está diferente, está mais calma. Já estava a ver ali aquelas mudanças. Já tinha outra predisposição até no procurar trabalho, já tinha outra motivação no meu dia-a-dia. E fui ouvindo, praticando, obedecendo, no pouco entendimento que eu tinha na altura, e realmente vi o resultado. Ao fim de 3 meses, já não tinha depressão, já não tinha insónias, já não tomava os medicamentos todos que eu tomava na altura. Isso para mim foi um alívio muito grande, porque isso fez-me ter mais qualidade de vida. O meu namorado, na altura em que eu passei por todo o processo de libertação, vendo a minha transformação, vendo aquelas melhorias dia a dia, ele teve curiosidade de conhecer a igreja. Nunca lhe disse a ele, nunca mostrei que ele não poderia vir, mas nunca insisti com ele para vir. Ele próprio teve a curiosidade de conhecer a igreja. E então ele também começou a ver mudanças dentro dele. E o nosso relacionamento foi transformado completamente. Conquistei uma empresa, de desempregada, sem 1 euro para tomar um café, hoje sou empresária, já casada, bem casada, graças a Deus, com uma família que se orgulha em mim, uma família abençoada, mas faltava alguma coisa. Era como se fosse um buraquinho ali por preencher. E eu aí passei a entender o que é que faltava, é o Espírito Santo, porque durante um tempo realmente eu fui-me acomodando, sentindo-me confortável, porque via as bênçãos, Deus é comigo, mas não valorizava aquilo que de mais importante deve ser valorizado, que é realmente ter a presença de Deus dentro de nós. E quando eu olhei, é como se eu olhasse para dentro de mim e vi a podridão que havia em mim e deitei isso tudo para fora, esvaziei-me daquilo que estava dentro de mim, que eu sei que de certa forma manchava a minha consciência, e foi aí que eu passei a buscar o Espírito Santo, a priorizá-lo acima de qualquer outra coisa. E foi quando eu recebi o Espírito Santo. Lembro-me como se fosse hoje, foi um marco na minha vida. A partir daquele momento, houve um antes e um depois. Aquela Kátia deixou de existir. E a mudança acontece principalmente dentro do interior. O próprio semblante muda, a forma como nós olhamos a vida muda, a forma como nós encaramos os problemas é totalmente diferente, porque nada nos tira a paz. A pessoa pode até viver uma guerra, estar no meio de uma guerra, de um conflito, mas tem sempre dentro dela a certeza: isto vai passar, Deus está no controle, Deus é comigo. Eu hoje estou bem resolvida dentro de mim, aqueles conflitos do passado, aquelas inseguranças, tudo isso ficou para trás. Hoje sou uma mulher confiante, sou uma mulher bem-sucedida, sou uma mulher realizada. Hoje eu estou curada e livre da depressão, das insónias, do nervosismo, da frustração, dos pensamentos suicidas. Hoje eu tenho alegria para viver. Hoje eu sou verdadeiramente feliz.
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1: Olha, você que acompanhou o testemunho da Kátia, ou você que ligou o rádio agora, veja a transformação que Deus faz na vida de uma pessoa quando ela se volta para o Altíssimo. Deus quer fazer também na sua vida. É, você mesmo. Deus quer mudar o seu interior, Deus quer te alegrar, Deus quer te fazer tão feliz, Deus quer te levantar. Sabe, essa ansiedade, essa angústia, essa tristeza, Deus quer te levantar. Você não precisa sofrer mais, você não precisa mais se entregar ao nervosismo, à angústia, à tristeza. Você pode se levantar, meu amigo, minha amiga. Sim, você pode ser feliz. Pegue o seu telefone, peça ajuda. Deus vai transformar a sua vida como transformou a da Kátia. Veja que hoje ela está liberta, não é? Não tem mais a depressão, consegue dormir, é uma pessoa feliz, já não é frustrada, insegura, já não tem aquela revolta com a vida, não é? Hoje ela é uma nova pessoa. Deus também quer fazer com você o mesmo milagre. É só você se voltar para Ele. Então pegue o seu telefone e ligue. 218-368-008. A central SOS Espiritual está disponível para poder te ajudar. Se o Álvaro da Silva ligou e pediu oração pela saúde, o Sandro, ele pede oração pela vida financeira. A dona Maria Augusta pediu oração pela saúde, porque ela está doente, com problemas, e ela quer ir na igreja. A dona Matilde pede oração pela família. A dona Isabel pede oração pelos seus familiares. E a dona Cidália ligou e pediu oração por ela. Você também pode pegar o seu telefone agora e pedir oração.
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1: Estamos de volta com o nosso programa Saindo da Depressão nessa noite de domingo, dia 24 de maio de 2026. Olha, o Espírito Santo é a solução para todos os seus problemas. Uma vez que você recebe o Espírito Santo, toda a sua vida muda. Eu quero convidar você que ouve esse programa a mudar de vida. Não a trocar de religião, não a trocar de igreja. Que às vezes você diz, poxa, vou ter que engajar em mais uma igreja, vou ter que engajar em mais uma religião, de tantas que eu já tive, de tantas igrejas que eu já fui. Não é esta a proposta do Espírito Santo. A proposta do Espírito Santo é te dar uma nova vida, um novo coração, um novo pensamento, um novo sentido de vida. As coisas que você hoje talvez dá importância, quando o Espírito Santo entra na sua vida, passam a ser irrelevantes, porque o Espírito Santo é o mais importante na vida de uma pessoa. As prioridades, minha amiga, meu amigo, mudam. Então você que quer mudar de vida, entenda, o Espírito Santo é essa mudança que você precisa. 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
1: Olá, boa noite! Que Deus abençoe sua vida, ilumine os seus caminhos, te dê força, te dê ânimo, te dê coragem. Eu sou o Pastor Ralph e começa agora o programa Momento do Recluso. Hoje é um dia muito especial e tudo que a senhora ouvir nessa programação, a sua fé será avivada. A sua fé estará forte para a senhora o seu avançar diante das lutas, diante das dificuldades. Como têm sido os seus dias? Como têm sido as suas noites? Como têm sido as suas atitudes diante dos problemas, das adversidades? Entenda, eu sou o Pastor Ralph e estaremos aqui alguns minutos falando para si a importância da grandeza de Deus e como a senhora, o senhor pode ter essa grandeza na sua vida, mesmo sentindo o frio da cela, mesmo estando no manco, mesmo sendo um preventivo ou um condenado a 25, 20, não importa os anos que a senhora, o senhor pegou para comer no sistema prisional, mas levante a cabeça. O poder de Deus vai se manifestar na sua vida quando a senhora, o senhor, se entregar a esse Deus poderoso. Nós vamos agora a essa canção bonita e eu já volto.

por mais difícil que esteja. A perseverança é a força que resiste ao tempo e a todos os problemas que você está hoje a enfrentar.

0: Quando nós ouvimos essa canção, nós lembramos do poder de Deus. Nós lembramos desse Deus poderoso que pode e quer mudar essa sua situação, tirar esse peso, essa amargura, porque todos os dias estamos aqui nessa programação, colocando testemunhos, colocando músicas, levando a palavra de Deus, porque sabemos, meu amigo, minha amiga, porque é só a palavra de Deus para reverter qualquer situação, é só a palavra de Deus que traz paz. Não tem nenhum lugar nesse mundo que podemos dizer estamos seguros aqui, estamos aqui nesse lugar, nem o mal vai nos acontecer. Não tem, não tem, meu amigo, minha amiga. Mas quando estamos na vontade de Deus, quando entregamos essa vida de dor, sofrimento, tristeza, nas mãos de Deus, Ele muda qualquer situação. Foi o que aconteceu com essa pessoa. Esse testemunho que a senhora, o senhor vai ouvir agora. Entenda os detalhes. Compreenda. Ouça bem. Se a senhora, o senhor está fazendo alguma coisa, para aí agora. Para aí agora. Vamos ouvir o relato dessa pessoa. E o que ela fez para sair dessa situação de dor e sofrimento?
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2: Eu fui uma pessoa que cresci num lar onde o meu pai agredia muito a minha mãe e minha mãe me agredia muito. Chegava, enquanto ela não via que me machucava, ela não parava de me agredir. E eu comecei a trabalhar num bingo, onde eu comecei a conhecer muitas pessoas. Pessoas de vários tipos, inclusive pessoas envolvidas com o mundo do crime. Eu comecei a fazer assalto a condomínio de luxo de alto padrão. Nós entrávamos na internet, pesquisávamos aonde que tinha condomínios com casas avaliadas acima de 6 milhões. E aí nós cometíamos esses delitos. Eu tinha um ódio dentro de mim que vinha crescendo dia após dia, que eu nem sabia por que eu tinha aquilo. Eu sei que eu tinha, eu não gostava de ninguém. Três pessoas, elas chegaram a roubar companheiros meus. Então eu cheguei a cometer esses três assassinatos, inclusive os três morreram com um tiro na cabeça. Chegou num ponto que matar com um tiro eu já achava que não estava sofrendo, porque deu um tiro ali, acabou, morreu. Então, onde teve um problema com uma pessoa, colocamos ele dentro de pneus e eu toquei fogo nele. E ali ele começou a gritar, porque ele foi queimado vivo. Teve uma pessoa que falou para mim, você é o próprio Lucifer. Então eu comecei a achar que realmente era aquilo. E eu cheguei a ser presa por causa desses delitos. Lá na cadeia eu me transformei. Lá eu piorei. Foi horrível porque eu quase não dormia lá, eu brigava com todo mundo. Eu tinha a impressão que sempre alguém ia fazer alguma coisa comigo. Eu via vultos, eu ouvia a voz. Inclusive, essas pessoas que eu cheguei a tirar a vida delas, eu ouvia aquelas vozes, quando elas pediram para mim para não morrer, que tinha família, que tinha filho. Às vezes, o rapaz que chegou a ser queimado, ele aparecia assim, nitidamente na minha frente, com a pele dele toda caindo, falando para mim por que eu tinha feito aquilo. A minha família me criticava muito, a minha irmã não gostava de mim, os meus filhos não gostavam de mim, inclusive chegaram até a falar que eram órfãos, eles tinham vergonha de mim. Aí eu ganhei minha liberdade. Mas por dentro eu estava arrebentada. A minha alma estava pedindo socorro. Aí meu fundo de poço foi quando eu me vi pensando em me matar. E ficava aqueles pensamentos muito fortes. Até que chegou uma noite, um Natal, que os pensamentos veio muito forte na minha cabeça, pedindo para dar esse presente para minha família, para todos. Já que eu já estava perdida mesmo, não tinha mais jeito, eu já estava no inferno, eu era o próprio demônio. Então, que se eu morresse não ia fazer diferença, muito pelo contrário. E aí, sem querer, eu liguei a televisão no programa da Record. E o bispo Clodomir, na época, estava até falando, fala que eu te escuto, a respeito do suicídio. Ele falou, você que está aí, que está pensando em se matar. Aí eu peguei, eu parei, eu falei, meu Deus, ele está falando comigo, né? Eu já fui mudando, eu já fui ficando diferente. Eu senti que tinha esperança para mim. E aí eu fui me batizar. Me batizei, comecei a frequentar as reuniões de libertação, as reuniões de quarta e de domingo. Eu comecei a ler a Bíblia, coisa que eu não fazia. Eu fui aprendendo como ser mulher, como eu fui criando um caráter, porque até então eu não tinha caráter, né? Era uma pessoa sem caráter. Porque eu queria muito o Espírito Santo, porque eu sabia que se eu não tivesse o Espírito Santo, eu não ia prevalecer. E daí eu comecei a minha busca pelo Espírito Santo. Até que um dia, eu sempre tinha que assinar, que eu saí de condicional, de 3 em 3 meses eu ia no fórum assinar. E eu fiz um voto com Deus na Fogueira Santa. Eu peguei tudo que eu tinha, vendi e pus no altar. E eu falei para Deus que eu queria o Espírito dele, que era tudo que eu mais queria na minha vida, era o Espírito dele. Aí eu fui num fórum. Quando eu cheguei num fórum, eu dei meus documentos. Nisso o advogado já tinha me ligado e falado, olha, você vai ser sentenciado a 13 anos, você vai voltar para cumprir, mas você vai ficar mais 7 anos no fechado. E aquilo foi me dando desespero, porque eu falei, Deus, eu não posso voltar para a cadeia sem o Espírito Santo. Quando eu cheguei lá, o moço pegou meus documentos e ficou uns 40 minutos com meus documentos, eu ali sentada. E ele pegou, eu falei, moço, eu posso ir no banheiro? Ele, não, a senhora tem que ficar aí. Aí eu falei, meu Deus, estão chamando a polícia para mim. E ali eu comecei a orar. Só que daí o rapaz veio e falou, olha, senhora, a senhora está livre, não consta nada aqui. Eu falei, como? Moço, pelo amor de Deus, vê aí. Aí ele falou, não consta mais nada aqui, a sua condicional foi extinta, não consta nenhum processo contra a senhora. A senhora agora é uma cidadã comum. Ali eu tive a prova que Deus tinha me perdoado e que tinha apagado meu passado, que era para me começar uma nova vida. Aí ali eu comecei a me preparar para quarta-feira, isso foi numa segunda. Quando chegou na quarta-feira, eu pus a melhor roupa que eu tinha na época, que eu falei assim, hoje é o dia que eu vou lhe conhecer. Aí eu cheguei na igreja, eu cheguei bem cedo, meia hora antes, me sentei em frente ao altar, aí eu falei para Deus, eu falei, Deus, eu fui um monstro. Se o Senhor me der o teu espírito, eu vou fazer 1000 vezes mais do que eu fiz para o diabo. E eu quero ganhar almas. Aí naquela oração, e naquele dia, o bispo começou a reunião já com a busca. Aí eu comecei a buscar, eu comecei a pedir para ele descer em mim. E, nossa, aí eu comecei a sentir um gozo na alma, uma alegria, uma coisa que eu nunca tinha sentido antes na minha vida, um amor. Hoje eu tenho caráter, hoje eu tenho o caráter de Deus. E hoje eu vivo só para ganhar almas. O Espírito Santo para mim é tudo.
0: Hoje é uma pessoa transformada. Hoje o poder de Deus chegou na vida dela. Mas será que Deus vai ouvir só essa pessoa e assim não? O que ela fez para poder chamar a atenção de Deus? A senhora, o senhor também pode fazer. O que fez esse homem, essa mulher ser diferente, ser forte do jeito que ela é? Foi a palavra de Deus, meu amigo, minha amiga. Levante a cabeça. Eu sei que muitas vezes está doendo essa traição que a senhora, o senhor recebeu. Eu imagino que está doendo você que foi chibado, entregado, você que foi dedurado, você que foi injustiçado, você que está aí pagando aquilo que você mesmo cometeu, você sabe, mas está doendo porque pessoas que batiam no peito, falavam que estamos juntos, é nós, é isso, aquilo, essas pessoas te abandonaram. Essas pessoas viraram as costas para si. Meu amigo, minha amiga, levante a cabeça. Todos podem estar te abandonando, mas Deus não. Diz na palavra de Deus que a mãe pode esquecer o filho que amamenta. Se porventura ela esquecer, Deus não vai esquecer de alimentar aquela criança. Deus não vai esquecer, mas como uma mãe que o bebê depende do peito, do mamar, não esquecer, não tem como. É quase impossível. O próprio corpo reage, muito leite ali, enfim, muita coisa acontece. Mas aqui está dizendo, se a mãe que amamenta o seu filho esquecer dele, Deus não vai esquecer de si, meu amigo. Ele não vai esquecer da senhora, não vai esquecer do senhor. Levante a cabeça, esse Deus poderoso quer ser glorificado na sua vida. Esse Deus poderoso quer ser exaltado nos seus caminhos. Mas para isso, a senhora, o senhor, tem que vencer esse sentimento. Sentimento de culpa, sentimento de remorso, sentimento que te coloca para baixo, sentimento que faz a senhora, o senhor, se sentir inferior. Levante a cabeça. O Deus Criador, ele quer mudar a sua história. Ele quer te fazer feliz, ele quer te fazer forte de verdade, para que a senhora, o senhor, venha glorificar ele. Como agora, a senhora, o senhor acabou de ouvir esse testemunho. Nós vamos agora a esse quadro muito especial, que é o momento da promessa de Deus. O que fez essa pessoa estar aqui agora contando a sua história e milhares de testemunhos foi a transformação que Deus fez na vida dessa pessoa. Através da palavra de Deus. Foi uma palavra que te convidou para ir para a vida louca. Foi uma palavra que fez a senhora, o senhor, experimentar a droga. Levar a senhora, o senhor, até para a prostituição. Foi uma palavra que foi bem aceita por si e você seguiu aquele caminho. Mas a palavra de Deus faz agora o seu coração, a sua mente, ser uma terra fértil para receber a palavra de Deus.
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0: Tome nota. Lá em Josué 1:8 diz assim: não se aparta da tua boca o livro desta lei. Antes, medita nele de dia e noite, para que tenhas o cuidado de fazer conforme a tudo quanto nele está escrito. Porque então farás prosperar o teu caminho e serás bem-sucedido. Nesse exato momento, o próprio Deus está alertando aqui Josué da importância de ele meditar de dia e de noite na palavra de Deus. E o meditar, rapaziada, guerreiras, o meditar é você pensar. Quantas vezes você já ficou triste diante de uma situação? Quantas vezes ficou angustiado, oprimido, pensando na esposa, no processo, no marido, nos filhos, na avó, na mãe, pensando nas lutas que você tem fora e dentro do presídio, as dificuldades, o medo de ser condenado, o medo do que as pessoas vão pensar quando você sair para recomeçar do sistema prisional? Meu amigo, minha amiga, entenda, Deus queria que Josué meditasse, pensasse na palavra de Deus. A responsabilidade de Josué era grande, mas se ele meditasse de dia e de noite, a palavra de Deus estaria na cabeça dele, a mente de Deus estaria com ele. Ele saberia resolver todos os problemas. Ele saberia sair de todas as situações que poderia levar ele na contramão da vontade de Deus. Meu amigo, minha amiga, Josué já morreu. Hoje, nós que estamos aqui vivos, nós que estamos aqui para conduzir a nossa alma ao reino de Deus, nós estamos aqui lutando cada dia para ir para o reino de Deus. Então, nossa primeira responsabilidade é cuidar da nossa alma. Quando nós meditamos de dia e de noite, nós estamos cuidando da nossa alma. Quando meditamos na palavra de Deus, cuidamos da nossa alma. Então, meu amigo, minha amiga, vamos agora clamar a esse Deus poderoso. Eu não sei como foi o seu dia, eu não sei como têm sido os seus dias, mas sei de uma coisa, Se a senhora, o senhor meditar agora conosco e clamar, esse Deus poderoso vai fazer como fez Josué. Josué foi um grande líder, porque ele dependia da presença de Deus.
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0: Meu Deus e meu Senhor, eu uno a minha fé agora com esse homem, com essa mulher, com essa pessoa que se encontra perdido, perdida, desanimado, desanimada, prostrado, meu Deus, sem vida, sem vigor, sem fôlego, sem ânimo para nada, meu Deus. Mas agora ela medita na tua palavra através dessa oração. Essa pessoa medita nos teus mandamentos. Medita na tua palavra, na força que vem do Senhor, que vem da tua palavra, meu Pai. Vem, meu Deus, em nome de Jesus, fortalecer essa pessoa que não sabe mais o que fazer, meu Deus. Ela se encontra no manco, ela se encontra, meu Deus, num castelo, num palácio ou numa casa de madeira, meu Deus. Essa pessoa agora está indo em direção a cometer uma loucura, porque ela não sabe mais o que fazer, meu Deus. Na cabeça dela já tentou de tudo. Na cabeça dela o Senhor não está nem aí para ela, meu Deus. Mas isso é mentira. Esse mal, meu Deus, que tem convencido essas pessoas a cometer atrocidades com a própria vida. Esse mal vai embora. Meu amigo, minha amiga, se esse era o seu pensamento, que esse mal vá embora, que essas vozes ficam mudas diante dos seus ouvidos agora. Seja livre, seja curada, seja abençoada, seja restaurada suas forças. Que o Espírito Santo agora te dê ânimo, te dê força, te dê coragem. Faça a senhora o senhor ser melhor a cada dia. Sejam livres, sejam libertos, em nome do Senhor Jesus. Meu Deus, eu peço que o Senhor abençoe essa garrafa com água. Esse homem, essa mulher está aqui todos os dias, crendo, confiando na tua palavra. Venha fazer a tua vontade. Vem fazer o teu querer, meu Deus. Vem ser glorificado na vida desse homem, na saúde, em tudo que essa pessoa faz. Venha ser glorificado, em nome de Jesus. Meu amigo, minha amiga, beba dessa água e creia no poder de Deus. Nós vamos agora a esse quadro tão esperado, que é o momento do abraço.
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3: Oi, eu sou o Victor, tô falando aqui do Brasil, de Curitiba. Minha tia se chama Daniele Dias, na prisão de Tires. Tia, eu tô com muita saudade de você. Te amo. Não vejo a hora de te ver aqui junto com a gente.
4: Olá. Quero mandar um forte abraço para minha irmã, Jucimara, que se encontra em Tires. Quero dizer para ti, minha irmã, que Deus é contigo. Deus está no controle de tudo, Senhor Jesus te proteja, te guarda, que o Senhor é contigo, mulher. Fique nessa fé, eu te amo muito, minha irmã, nós estamos aqui em Manaus te esperando. Te amo, minha irmã.
5: Queria deixar uma mensagem para o Nuno, meu irmão que está na IPL de Lisboa. Ele sabe quem sou. Não estarei sempre aqui. Eu e os teus filhos, tem força. Deus sabe que tu és inocente, isso vai ser rápido aí. Sabes que tens a mim. Estou sempre aqui no teu lado e sempre à tua espera. Te amo, meu irmão. Muito, muito, muitos beijinhos de todos nós.
6: Antônia Pereira, do interior de São Paulo, da cidade de Coatá, mandando um beijo e um abraço para minha filha que se encontra em prisão em Tires. Tata, tô com muita saudade, minha filha. Maria Dayara, te amo demais. Um beijo para você, a Priscila e as suas amigas que se encontra ao teu lado. Para todas vocês, menino, um forte abraço e um beijo. Te amo, Tata. Seus irmãos mandam um forte abraço e seus filhos também. Beijo. Te amo, meu amor.
0: Que esse abraço te fortaleça e te renove. Te ajude a ser forte diante das lutas, dificuldades e barreiras que a senhora e o senhor têm enfrentado a cada dia. Tá bom? A minha participação fica por aqui. Que Deus abençoe a todos. Uma ótima noite. Vamos avançar. Depois.

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1: Olá, meus amigos e amados do meu Pai. Que Deus abençoe a todos, abrindo o entendimento, fazendo-os entender a sua palavra, para que então possam segui-la. Você sabe que, fazer um parentezinho aqui, quando se trata da palavra de Deus, você que é dona de casa, você que é cozinheiro, padeiro, você que trabalha na cozinha, que faz pratos deliciosos, você sabe que uma receita é feita de palavras. E se você segue aquela receita exatamente como diz a receita, então você vai ter aquilo que você espera. E por que que eu estou falando isso? Porque o que a gente mais tem visto, inclusive no Instagram, as pessoas perguntam, as pessoas ficam em dúvida, as pessoas ficam indecisas, as pessoas ficam com medo, as pessoas ficam... É uma série de problemas. É isso mesmo. E pode estar certo, que nos últimos dias, a Bíblia diz que nos últimos dias serão difíceis. Os últimos dias serão muito difíceis. Mas, justamente nos últimos dias, é que vai acontecer a profecia que Deus pronunciou, a palavra dele, a receita dele, a receita de se ter uma vida de qualidade, uma vida eterna, não apenas vida boa aqui na terra, mas a vida eterna, que é o mais importante. Então, nos últimos dias, acontecerá, diz Deus, que do meu espírito derramarei sobre toda a carne. Agora, eu queria que você, que tem sido sacudido pelos problemas, pelas dificuldades, você pensa, nós também passamos por isso. Quando você me vê sorrindo assim, não diga assim, ah, o bispo não tem problema. Olha, você não tem ideia. Graças a Deus. Graças a Deus pelos problemas. Graças a Deus pelas situações difíceis. Graças a Deus por esses últimos dias. Sabe por quê? Porque nós sabemos que o que está escrito está determinado. Quando Jesus falou para o diabo, está escrito, o diabo entendeu o recado. Ele apelou para outra coisa. E três vezes ele tentou Jesus. E três vezes Jesus respondeu a mesma coisa. Está escrito. E então falou a receita da palavra de Deus. Então, quando você... E eu sei que é isso, porque eu vivenciei essa situação muitas vezes. Quando você está naquela dedicação, naquela preparação para oferecer a Deus a sua vida no altar, para ser batizada nas águas, ou agora, nesse momento, receber o Espírito Santo. Então, o que que acontece? Vem as dúvidas. Isso é. As dúvidas. Então, vem aquele pensamento negativo, aqueles pensamentos sujos, sujos, tão podres, que a pessoa não tem coragem de falar nem para Deus. Mas ele já sabe. Ela tem aquela enxurrada de pensamentos ruins, podres, sujos, e dizendo: você, quem é você para receber o Espírito Santo? Quem é você? Lembra de ontem? Você saiu, que você fez isso, fez aquilo outro. Você se lembra? Você se lembra do que tem sido a sua vida? Você tem sido isso, aquilo e aquilo outro. Quer dizer, o diabo, diabo quer dizer o demônio, Satanás, é o acusador. Ele é o acusador. Ele é o mal. O mal vem para acusar. Com essas acusações, aquelas pessoas que são fracas, e fracas, por quê? Porque elas acabam se deixando levar por esses pensamentos. E muitas delas não resistem e se entregam. Mas aí é que está o segredo que poucas pessoas sabem. É que quanto mais vierem esses problemas, quanto mais se aproxima do último dia, da última hora, o último momento, a última trombeta, quanto mais se aproxima esse último, mais próximo nós estamos de Deus. É isso aí, minha amiga e meu amigo. Problemas não faltam, mas todos os problemas são para tirar a nossa paz, para contaminar a nossa mente, para trazer dúvida. Porque você sabe que a dúvida é a inimiga número um da fé. Fé é certeza. Então, quando você tem uma convicção, uma certeza de que Deus vai fazer aquilo que ele prometeu que faria, pode não ser agora, pode não ser logo mais, pode não ser amanhã, não importa o dia, mas ele vai fazer. Ele falou, ele vai fazer, porque está escrito. Está escrito, está determinado, está decretado. Então, amiga e amigo, quando vierem esses pensamentos de dúvida, de medo, mas você não merece, você... Quem é que merece? Ninguém merece. Ninguém merece. Só Deus merece. Mais nada. Só Jesus mereceu tudo. Toda a glória, toda a honra, toda a majestade. Ninguém merece nada. Porém, nós conquistamos as promessas de Deus por obedecermos à receita. A receita que ele dá, que é a palavra dele. Então, a palavra dele, ele disse: a minha palavra, a palavra que sair da minha boca, não voltará para mim vazia, mas fará o que me apraz, que me dá prazer. Então, acabou. Quando vierem os pensamentos, aqueles pensamentos negativos, quando alguém assoprar ou falar com você alguma coisa para desanimar você, para colocar você para baixo, não dê ouvidos, não dê atenção, não alimente esse pensamento, não sustente esse pensamento achando que isso é, pois é, nada disso, não concorde com isso, não concorde. Muito pelo contrário, você vai reagir com a palavra de Deus. Se você for reagir com a sua palavra, é óbvio que você vai perder. Se eu reagir com a minha palavra, eu vou perder. Mas Se eu reagir àqueles pensamentos ruins, maus, sujos, imundos, que vêm também na minha cabeça, vêm! Mesmo hoje, vêm! Mas a gente já sabe que quanto mais tentação nós somos levados, é verdade, mais próximo nós estamos de Deus. É bom sinal. É um sinal que o diabo está sendo incomodado. O diabo está jogando as suas últimas cartadas para que você desanime, para que você se deixe levar pelos pensamentos dele. Mas use o pensamento de Deus. O pensamento de Deus é Deus dentro de você, na sua cabeça. Use esse pensamento. Reaja com esse pensamento. Lute com esse pensamento. Você sabe que a palavra de Deus é espada. É a espada do Espírito Santo. É a espada que o Espírito Santo nos dá para usá-la contra o diabo e todo o seu inferno. Então, não se deixe levar pelos pensamentos sujos, imundos, de dúvida. Nada disso, pelo contrário. Graças a Deus. Diga, graças a Deus, graças a Deus. Vai arrebentar, porque Deus é grande e ele não faz coisas insignificantes. Essa é a realidade. Ele só faz coisa grande. Ele pega as coisas inúteis, as coisas que ninguém dá valor e faz acontecer coisas grandes e maravilhosas. Deus escolhe os excluídos, os pequeninos, os embaraçados, os problemáticos, os cheios de problemas. Ele escolhe aqueles que ninguém quer. Ninguém quer. Eu quero que você receba a fé de que Deus vai cumprir aquilo que ele prometeu na vida dos que creem. Por isso que o diabo vem com dúvidas, para neutralizar a crença, a fé. E, às vezes, o diabo usa até um irmão para falar isso. É isso mesmo. E tentar explicar o inexplicável para que a pessoa desanime. Não se deixe levar por conversa fiada. Não se deixe levar por pensamentos vãos, sutis. Pensamentos que põem a pessoa para baixo. Não. Dê graças a Deus. No pensamento, quando vem aqueles pensamentos ruins, eu costumo dizer, Deus é grande. O meu Senhor Jesus Cristo me ajuda, aleluia, graças a Deus. Deus é grande, Deus é grande. Vai arrebentar. Quer dizer, eu resisto com as armas do Espírito Santo, as armas da própria palavra de Deus. Se Jesus resistiu ao diabo com a palavra dele, imagine a gente. Não é verdade? Então, amiga, use a espada do Espírito, que é a palavra de Deus. Use o pensamento de Deus e professe, e confesse, e não se deixe levar pelo blá, blá, blá de Satanás. E nos últimos dias acontecerá, diz Deus, que do meu Espírito derramarei sobre toda a carne. É isso aí. Se você se acha uma carne imprestável, se o diabo diz que você é uma carne podre, não importa. Deus promete derramar do Espírito dele sobre toda a carne que crê, toda pessoa que crê. Nós, por isso que nós somos salvos pela fé, pela crença. Jesus disse, ide por todo mundo e pregai o evangelho a toda criatura. Quem crer e for batizado, será salvo. Então, a palavra de Deus é para quem crê. A palavra do diabo é para quem crê também. Se você crê na palavra do diabo, você está perdido. Se você crê na palavra de Deus, você está salvo. Essa é a realidade. Então, use a sua inteligência, o seu racional. Graças a Deus, ele nos deu o espírito para pensar, raciocinar, pesar, avaliar e então chegar à conclusão de que a receita dele acontece. Acontece aquela atitude gostosa, aquele bolo maravilhoso, aquele prato delicioso. Vamos seguir a palavra, vamos obedecer a palavra, vamos firmar-nos na palavra, a palavra de Deus, porque nos últimos dias, e é o que nós estamos vendo, nós estamos sentindo o cheiro do anticristo. Nós já estamos sentindo a podridão do anticristo se manifestando por esse mundo afora. Mas graças a Deus, graças a Deus. Isso é um sinal excelente, magnífico. É sinal de que tudo que está escrito para os últimos dias vai acontecer. E nos últimos dias, justamente nos dias mais difíceis, derramarei sobre toda a carne do meu espírito, diz o Senhor dos Exércitos. E os vossos filhos e as vossas filhas profetizarão, que quer dizer, vossos filhos, vossas filhas vão falar a palavra de Deus, vão profetizar o que está escrito. É isso, não é adivinhação, não. É profetizar o que já está escrito. Ó, vai acontecer. Por exemplo, todo dia aqui nós profetizamos. Todo santo dia nós temos uma profecia particular para aqueles que creem. E graças a Deus, quem crê é abençoado, quem não crê, paciência. Vossos jovens, isso mesmo, os vossos jovens terão visões. E eu lembro, quando era jovem, eu tinha visão da grandeza de Deus. Falei, não, Deus, o Senhor é grande, então porque o Senhor é grande, tem que acontecer coisas grandes. Sabe, na época dos Beatles, você se lembra naturalmente, eles faziam muito sucesso, e na época deles, eu era jovem, também gostava deles, e gosto até hoje, mas naquela época eles arrebentavam. Um dia eles fizeram uma concentração, um show em Nova York, lá no Central Park. E aí, poxa, 200 mil pessoas. Aí eu era jovem, mas audacioso. E eu já era convertido, né? E eu falei assim, Deus, eu entrei na igreja, a igreja assim, muito simples, era um auditório comercial, e tinham lá algumas centenas de pessoas. Aí eu falei, meu Deus, isso não é justo. Como que 4 rapazes, ou 5, sei lá, fazem um sucesso, aglutinam mais de 200 mil pessoas. E aqui, onde se prega, se jorra a tua palavra, a fonte da água viva, e apenas meia dúzia de gato pingado. Eu falava, ah, isso eu não aceito não, meu pai. Tem que acontecer coisa grande. O Senhor é grande, tem que acontecer coisa grande. Você concorda comigo? Claro que você concorda. Se Deus é grande, tem que acontecer coisa grande. Essa é a minha fé. A minha fé é esta. E o diabo sabe disso. O diabo sabe que a gente usa inteligência e com a inteligência a gente exercita a fé inteligente e, consequentemente, a gente vê o resultado. Então eu disse, não, meu pai, eu não aceito isso. Eu era jovem, eu tinha essa visão. E quem me deu? Foi o Espírito Santo. Deus, ele que me deu essa visão. Quando diz assim, vossos filhos, vossas filhas profetizarão, os vossos jovens terão visões. Com certeza, você que está me assistindo, que é jovem, tem essa visão. Você é audacioso. Deus te dá essa visão porque ele sabe que você é forte e que você pode todas as coisas, que você é audacioso, você é corajoso. Ele te dá a visão de coisa grande. Deus faz isso. Ele me deu essa visão. E ele com certeza dá para você também. E também os jovens, além dos jovens, tem os velhos. O que acontece com os velhos? Os velhos, vossos velhos, sonharão sonhos. Os vossos velhos sonharão sonhos. E os vossos velhos sonharão sonhos. Ora, minha amiga, meu amigo, agora eu já estou velho, né? Graças a Deus, aleluia, graças a Deus. Então, eu tenho sonhos, sonho de ver nascer no meio deste mundo, em toda a terra. Sonho de ver toda a terra reconhecendo Jesus como único Senhor e Salvador. Reconhecendo a grandeza de Deus e se entregando, muçulmanos, católicos, espíritas, evangélicos, budistas, não importa a religião, não interessa a religião, o que interessa é que você é gente, você é um ser humano e você foi criado, criada, segundo a imagem de Deus. E se você é velho, você tem sonhos também. Os jovens têm visões. Os velhos têm sonhos. Então vamos juntar esse pacote. Vamos juntar esse pacote dos filhos e filhas, dos jovens que terão visões e dos velhos que sonharão. Nós vamos orar, clamar, pedir, suplicar, nós vamos reclamar a palavra, o cumprimento da palavra de Deus. E você sabe que isso não é abuso, não. Isso se chama audácia, coragem para você falar com Deus aquilo, cobrar de Deus aquilo que ele prometeu. Então vamos cobrar. Vamos cobrar. Aleluia. Vai arrebentar. Você não tem que ficar dando ouvidos a picuinhas, a dúvidas, a pensamentos, nada disso. Olhe para frente, olhe para frente, para o alto. Não olhe para trás, não olhe para o lado.

se você estiver trabalhando, se você estiver no hospital, se você estiver num presídio, pagando uma pena. Pois é, você pode receber o Espírito Santo, desde que você mergulhe os seus pensamentos na receita do grande chefe, do chefe dos chefes, do nosso Senhor e Salvador Jesus Cristo, nos últimos dias, e nos últimos dias acontecerá, vírgula, diz Deus, vírgula, que do meu Espírito derramarei sobre toda a carne, do meu Espírito derramarei sobre toda a carne. Pegue a Bíblia, pega o versículo que fala da promessa de Deus, e você coloque o dedo lá e fala, ó, Senhor, está aqui prometido. Foi o Senhor quem falou isso ou foi o homem que inventou? Como é que eu vou saber? Eu só vou saber quando o teu Espírito vier sobre mim, cumprir isso que está aqui. Aí sim eu vou saber que o Senhor existe. Foi isso que eu fiz um dia e arrebentou. Minha amiga, meu amigo, Deus abençoe e até amanhã, em nome do Senhor Jesus. Graças a Deus.

0: Se Deus trabalha com a fé, o diabo trabalha com a dúvida. Ela é a principal arma do inferno para enfraquecer e desestruturar as pessoas no mundo inteiro. Diariamente somos bombardeados por vozes que chegam de todos os lados, e a maioria carregando invisivelmente o veneno da dúvida. O que temos visto são pessoas que, de tanto beberem deste conteúdo oferecido pelo reino das trevas, estão se tornando inseguras e apavoradas. A voz que damos ouvidos vai ditar as nossas atitudes e reações. O pesquisador e cientista japonês Masaru Emoto, em um dos seus experimentos mais intrigantes, provou que as palavras têm o poder de influenciar fisicamente tudo que existe. Emoto colocou 3 porções de arroz cozido em frascos de vidro separados e os cobriu com água. Todos os dias ele dizia: "Obrigado, eu te amo", para um pote. "Eu te odeio, você é um idiota", para o segundo. E o terceiro ele ignorava completamente. Após um mês, o resultado foi surpreendente. O arroz que recebia "obrigado" começou a fermentar, apresentando um agradável aroma. O arroz do segundo pote, que recebia palavras negativas, ficou totalmente escuro e apodrecido. E o terceiro, que foi ignorado, começou a mofar. Certamente isso te faz pensar: se a palavra fez isso com o arroz, imagine o que é capaz de fazer no interior de uma pessoa. Por isso encontramos tantos tomados pelo medo e em pânico. Tudo por causa de uma voz que ouviram em algum momento. É possível a pessoa ter paz, estando ela na dúvida? A única fórmula capaz de blindar a sua fé é não dar ouvidos àquilo que possa te enfraquecer, e se alimentar da palavra que vem de Deus, pois esta gera certeza, convicção e força. E mesmo diante de um momento difícil, você não se abalará, pois ela te sustentará em qualquer situação. "Tenho-vos dito isto para que em mim tenhais paz. No mundo tereis aflições, mas tende bom ânimo. Eu venci o mundo." Somente os que estão nele vencem como ele venceu. A partir de agora, dê mais ouvido à voz da fé, pois enquanto as outras te jogam para baixo, ela te leva para cima.
1: Eu presenciei várias mortes e um pensamento rondando a minha mente: você é o próximo. Quando a gente sai do Nordeste, a gente vem aqui para São Paulo querendo mudar de vida. Porque, na verdade, como eu nasci na roça, a gente passa muita fome. Então, eu vou para São Paulo, todo mundo vem para São Paulo, então vim para São Paulo nesse intento. Só que quando eu cheguei aqui, o que mais era oferecido era o crime. E aí eu me envolvi, tinha uns conhecidos, né, que eles eram ladrões, e eu acabei me envolvendo com eles, né, e participei de um assalto junto com eles, e a minha parte foi um revólver, me deram uma arma, e aquela arma era o passaporte para me entrar na favela. Conheci uma jovem, me amiguei com ela ali, tive 4 filhos, mudei para outra região.

0: Lá nessa outra região, montei um negócio e de repente comecei a ficar fraco, não entendi. E eu comecei a ir nos médicos. Ia no outro médico. Teve um médico que falou assim: você está nervoso, eu vou te passar calmante. Outro falou assim: você está com úlcera. Fui lá e fiz o exame de sangue, e ele falou: 4 da tarde você vem pegar o resultado. 4 da tarde eu fui lá. Aos trancos e barrancos, eu não estava quase andando mais, com tanta canseira. Quando ela ligou no laboratório, a pessoa do outro lado passava o resultado para ela. Ia falando e ela anotando. E ela anotava e olhava para mim. Aí ela terminou, veio com a folha escrita à mão. Ela falou: ó, Francisco, vai urgente, procura um hospital maior que tiver, os hospitais grandes aqui de São Paulo, procura, porque o caso do senhor, pelo exame aqui que me relataram, não é tão simples assim. Foi detectada a leucemia, e estava bem avançada, né? Era leucemia mieloide aguda. Perguntei: doutora, eu não sei o que é isso. Leucemia. Isso tem cura? Ela falou assim: é, Francisco, tem tratamento. 4 meses depois, a doença veio irreversível mesmo. O médico me desenganou e eu fui para casa. Eu assistia o bispo Macedo, fazendo as reuniões e apresentava vários testemunhos. E ali ficou gravado na minha mente. E quando o médico me desenganou, ele falou: ó, não tem mais jeito, eu lembrei. Eu falei: não, mas eu vi lá os testemunhos lá na igreja universal, e muita gente sendo curada. Eu vou lutar por aí. Então, o médico, quando ele mandou para casa, falou que não tinha mais jeito, eu comecei a ir todo dia para a igreja. Eu ia de segunda a domingo. Mas o dia que eu focava mais era nas terça-feira, que na época era a corrente da cura. Só que eu sentei lá atrás, né? Porque eu estava fedendo das quimioterapias. Eu fedia. E eu lembro que as pessoas sentavam do meu lado. Normal. E eu ficava pensando, falei: meu pai eterno, essas pessoas não estão sentindo, porque eu estou sentindo esse cheiro. Porque a gente exala a quimioterapia, parece que sai nos poros. E aí veio um obreiro, ele sentou do meu lado e eu contei para ele. Aí ele falou: você vai ser curado, rapaz. Deus vai te curar. E aquilo aí explodiu dentro de mim, né? Só que eu tava com a doença. E aí tinha aquele conflito, né? Que parece que é duas vozes. Ali vinha o obreiro falando e eu ouvia outra voz: não, vai dar certo. E eu ouvi uma voz falando: que nada, rapaz, você vai morrer disso. Tava aguardando a enfermeira vim verificar se eu estava realmente com febre e os outros pacientes também. Aí, de repente, entrou um rapaz lá. E ele, um jeito diferente. E ele entrou na sala e falou assim: pessoal, boa noite. Eu estive aí como você está hoje. Aí ele falou assim pra gente: tá vendo, ó, esse balde aí? Um balde que a gente põe do lado do leito pra vomitar. A gente vai fazendo as quimioterapia, quem já fez quimioterapia sabe. Então, a quimioterapia vai entrando na veia e você vai vomitando. Você vomita até o que não tem dentro do corpo. E ele falou: esse balde aí, ó, eu chegava quase a encher ele de sangue. Pra gente não era novidade, porque a gente também vomitava sangue. E ele fez uma oração simples e rápido: se vocês buscar Jesus, sair daqui. Olha, eu fiz um desafio com Deus, saí daqui e fui curado, pessoal. Vocês também vão ser curados. E ali ficou gravado no meu coração. Eu falei: eu também vou ser curado. Todo dia de manhã cedo, os domingos, né? Aí vem um monte de igreja lá. Mas eu queria ficar ligado na televisão, porque eu vi ali o Bispo Macedo pregando ali, ele mostrava os testemunhos. Sabe, aquela fé fervorosa. Eu não sabia o que era isso. Eu vim lá do mundão passado. Mas aquilo me chamava a atenção. E aí, unindo o que o Sandoval falou pra gente lá, com aquela oração, e o que o bispo falava lá, eu falei assim: falei com Deus: se o senhor me tirar daqui, eu vou entregar a minha vida pro senhor. E em 3 dias, Deus me tirou de lá. A doutora, a médica, ela me chamou, reuniu 3 médicos, né? E discutiram ali o meu caso. E aí constava que a doença já não existia mais, tinha sido erradicada, né? Tinha sumido a doença. E aí eles proporam para mim a colher a medula e congelar a medula. Ah, porque se a doença voltasse, eu teria uma chance, né? Para fazer o transplante, que eu com 9 irmãos não tinha nenhum que pudesse me ajudar. Eu falei, não, Deus me curou. Aí ela falou, ah, você está falando isso por conta da sua religião? Eu falei, não, é Jesus. E aí eles me chamaram para quimioterapia. Eu falei, sim, você atribui isso ao quê, Francisco? Que é como se você não tivesse feito nenhuma quimioterapia. Sua mente está novinha. Eu falei, ao Senhor Jesus, eu entreguei minha vida para Ele. Mas na minha mente vinha uma voz. A doença vai voltar. A doença vai voltar. Mas eu tinha certeza que eu estava curado. E aí eu entendi que isso só poderia sumir esses pensamentos da minha cabeça quando eu fosse batizado com o Espírito Santo. E aí eu comecei a buscar. Eu buscava na rua, no trabalho. Em todo canto eu estava buscando. Meu Deus, eu preciso do Teu Espírito. Eu preciso do Teu Espírito. Eu preciso ser batizado. E aí, no ano de 2003, eu falei, não posso passar para o ano 2004 sem o Espírito Santo. E ali eu recebi o Espírito Santo na virada. Na virada. Né? Na vigília da virada. Eu estava buscando fervorosamente e chegou um momento que eu já não ouvia mais nada. Acho que eu tinha passado da oração buscando o Espírito Santo. De repente, veio uma força grande dentro de mim. Era uma força e uma certeza e uma voz. Dessa doença você não morre. A sua vida, a partir de hoje, é outra, é nova. E aquela certeza, nunca mais você vai passar por isso de novo. É como um dos 10 leprosos. Os 10 foram curados, mas só um voltou. E esse um sou eu. E hoje a minha vida é diferente. Hoje eu tenho alegria. Deus, Ele não curou somente a mim, né? Quando eu cheguei do hospital, a minha primeira mulher, aquela mulher dos 4 filhos, ela também me abandonou, né? E aí, em vez de ter uma pessoa para me ajudar, eu me achei sozinho. Jesus preparou uma esposa, hoje eu sou feliz. E os meus filhos também hoje estão na fé. Minha esposa é obreira. E graças a Deus, se não fosse o Espírito Santo, se não fosse Jesus, onde eu estaria hoje? Aquela doença que veio para me matar, mas ela não foi para minha morte, foi para minha vida. Foi através dela que eu pude conhecer o Senhor Jesus. Olha, você que está aí sofrendo, como um dia eu sofri, não é o fim. Eu quero dizer para você que isso não é o fim. Pode ser o começo, como foi o começo para mim. Entrega a sua vida para Jesus hoje. Mas não deixa para amanhã não, que amanhã pode ser tarde. Entrega hoje mesmo. E Ele vai transformar a sua vida. E aí realmente você vai ter vida. Porque até hoje você só teve sofrimento. Quando você entregar a vida para Jesus, nunca mais você vai sofrer.
1: Você sabe quem é Jesus? Para o cego, Ele é a luz. Para o faminto, o pão da vida. Para o sedento, a fonte de água viva. Para o enfermo, Jesus é a cura. Para o solitário, o amigo fiel. Para o réu, o advogado. Para o perdido, o Salvador. Para o sem rumo, Jesus é o caminho. Para o enganado, a verdade. Para o morto, Ele é a vida.

0: Jesus é tudo.
1: Eu me casei. Infelizmente, esse casamento não deu certo. Eu me separei. Eu me casei novamente. E sempre na ilusão de que eu ia conseguir ser feliz. E não foi o que aconteceu. Me sentia triste, me sentia deprimida, me sentia incapaz. Era como se o mundo lá fora brilhasse a luz, mas dentro de mim era trevas. As pessoas olhavam para mim, mas jamais imaginavam que eu tinha depressão. À noite era riso fácil, mas de manhã vinha aquela tristeza, o choro. A dor que eu sentia era tão grande. Houve uma situação em que eu estava grávida. Eu chorei durante 2 horas sem parar. E eu pedia para me levarem para o hospital. Me levaram para o hospital. Quando chegou, na frente da médica, eu falei para ela, olha, eu estou grávida. Eu não tenho coragem de me matar, porque eu tenho uma filha dentro da minha barriga. Mas eu preciso de um remédio para dormir, porque eu quero esquecer essa dor. E realmente eu estava falando sério. Eu queria realmente algo para que me sedassem, mas só que é assim, você pode dopar seu corpo. Na hora que você abre os olhos, a dor tá ali de novo. E não tem remédio pra alma. E foi assim durante 33 anos da minha vida. Ao ponto de eu começar a ouvir vozes. E essas vozes falavam pra mim, você quer acabar com essa dor? Se mata. Se mata agora. Vai passar. Vai acabar tudo isso. Então, uma noite sem dormir, fumando um cigarro atrás do outro, porque eu cheguei ao ponto de fumar 3 maços de cigarro por dia, 60 unidades de cigarro. Eu trocando os canais, eu vi um homem falando que é possível ter paz, é possível ser feliz. Eu falei, mas como assim? E me chamou a atenção, eu comecei a prestar muita atenção. E me senti feliz no sentido de que existia uma saída. Podia resolver meu problema. Quando eu cheguei nesse lugar, parece que imediatamente uma paz veio sobre mim, né? Eu me senti bem, me senti muito bem. Com muito tempo eu não conseguia me sentir. E esse fato, ele foi mudando a minha vida. E aí, essas vozes que falavam na minha cabeça, elas começaram a perder força. E ficar mais claro e óbvio que eu poderia ser feliz. De um jeito totalmente diferente do que eu imaginei que seria felicidade. E eu vi um dia, uma quarta-feira, em que essa paz que eu tanto desejei, ela veio sobre mim. Isso não tem preço. É maravilhoso. É maravilhoso. Você, todas as correntes, todas as amarras, tudo o que te prendia, uma tristeza, a depressão, a angústia, desespero, parece que tudo aquilo sumiu. Sumiu. Parece não, sumiu. Porque veio essa paz morar dentro de mim. E desde então, nunca mais. Nunca mais me senti vazia, eu me senti preenchida, feliz. Existe uma palavra que eu amo. Ela diz assim, tudo posso naquele que me fortalece. Porque é verdade. Quando eu creio, eu posso tudo. Quem me fortalece é o próprio Deus. O próprio Deus morando dentro de mim. E essa paz eu recebi na Igreja Universal. A mãe amorosa que me apresentou o Senhor Jesus. E eu sou muito grata a Deus em primeiro lugar e à Igreja Universal. Porque transformou minha vida. Transformou a pessoa que eu era. Hoje parece que eu estou falando de uma outra pessoa. Mas sou eu, que a partir desse encontro, a partir dessa vinda do Espírito Santo, mudou tudo. Mudou tudo. Formou uma nova pessoa. Eu não tenho mais dor de cabeça, eu não tenho mais angústia, eu não tenho mais desespero. Eu tenho uma força que não é minha. É do próprio Deus me guiando, me dirigindo todos os dias.
0: O altar. O ponto de encontro do ser humano com Deus. Abel, Noé, Abraão e tantos outros sabiam que ali certamente o encontrariam. Nele obtiveram respostas, recomeçaram suas vidas, venceram conflitos e medos, fizeram aliança com o Altíssimo. Conheciam muito bem a essência deste lugar, que representa o próprio Deus. Mas por que o altar, se Deus está em todos os lugares? Quando estamos diante dele, estamos dedicando nosso tempo, mente e atenção exclusivamente à sua voz, onde não há interferência de terceiros, muito menos preconceito. Ele nos aceita como estamos, desde que sacrifiquemos ali toda a nossa vida. Depositamos nossa tristeza. O altar nos devolve a alegria. Nossos temores. O altar nos devolve confiança. Quando deixamos ali a velha vida, o altar nos devolve uma nova. Em nenhum lugar do mundo você encontrará a paz que só existe no altar. Ele está sempre aberto para receber os sinceros que buscam se aproximar de Deus.

0: Neste momento, vamos unir a nossa fé. Prepare o seu copo com água. 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
1: Em nome do nosso Senhor Jesus, ó Deus, nós elevamos os nossos pensamentos ao céu e oramos ao nosso Senhor, que é digno de receber a honra, o louvor e a glória. Ao teu nome, Senhor, todo louvor e adoração. Quero pedir que o Senhor alcance neste momento a todas as pessoas que unem a sua fé com a nossa. Esteja essa pessoa onde estiver. Ó Espírito Santo, eu peço por ela. Eu peço em favor daqueles que não têm tido paz, não têm tido alegria, pelo contrário, há pessoas que têm vivido uma vida triste, amarga, uma vida de angústia, de amargura, uma vida de sofrimento. Mas a Tua palavra, meu Pai, a Tua palavra é muito clara. Ela diz que tudo aquilo que nós pedirmos ao Senhor, em nome do Teu Filho amado, nós recebemos. Então, é no nome do Teu Filho, não é no nome de quem quer que seja, mas no nome do Teu Filho que nós oramos neste momento para pedir ao Senhor em favor das famílias, em favor dos lares, em favor de todas as pessoas, estejam elas onde estiverem, onde quer que haja uma pessoa doente, aflita, desesperada, desenganada, onde quer que haja alguém necessitado de socorro, de ajuda, ó Espírito Santo, vê o encontro desta pessoa, vê o encontro deste homem, desta senhora, vê o encontro daqueles que não têm paz, aqueles que vivem afligidos pelos problemas. Há pessoas que carregam uma doença crônica, uma doença que para a medicina não tem cura. Há pessoas desesperadas, meu Pai, tristes, amarguradas, abatidas. Pessoas, Senhor, abençoe

cada uma delas. Ó Espírito Santo, agora mesmo há pessoas que estão com a alma afligida, pessoas que perderam mesmo a vontade de viver, pessoas que já não sabem mais o que fazer. Mas o Senhor é grande, o Senhor é Deus, o Senhor pode todas as coisas. E por isso eu te suplico, abençoe a todos, Senhor. Todos que fazem essa oração, todos que pedem ajuda, todos que pedem socorro, todos que buscam a solução para os seus problemas. Sejam abençoados, sejam ajudados, recebam paz, alegria, recebam vida. Cada pessoa que faz essa oração agora, que receba paz, alegria, que receba vida. Eu te peço por todos, Senhor. Peço pelas famílias, pelos lares, peço pelas mães que oram pelos filhos, oro em favor de todos. Que o Senhor Espírito Santo abençoe o copo com água. Todos que dele beberem sejam curados, libertos, abençoados, recebam a saúde através dessa água ungida, consagrada. Eu apresento a ti e te agradeço em nome do Pai, do Filho e do Espírito Santo. Assim seja, amém e graças a Deus. Beba da água com toda a sua fé, seja livre, seja curado agora, seja liberto e abençoado.

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1: Olá, meus amigos, que o Espírito de Deus venha abençoar você nesta segunda-feira, nesta madrugada, aonde Deus ele quer prosperar você, te dar visão de coisas grandes. Deus é grande, Deus não é, ele não faz nada pela metade. Deus ele é completo, ele quer abençoar a sua vida. Tivemos ontem o domingo do Pentecostes, que foi uma maravilha, mas a luta continua. E Deus quer te dar sabedoria, Deus quer te dar entendimento para que você venha ter direção certa, corretas, para você fazer grandes negócios, porque Deus é grande e Deus ele quer se revelar a você com a grandeza dele. Nós vamos agora uma belíssima canção e voltamos daqui a pouco interagindo com o nosso amigo Pastor Flávio.

0: Pastor Flávio, segunda-feira é aonde Deus ele tem abençoado as pessoas que têm chegado até nós. Elas têm recebido a direção, aonde o Espírito Santo ele tem abençoado. Falamos na semana passada do atraso. E agora a pessoa não tem que viver com a vida atrasada, fim do atraso. Agora ela tem que avançar. Deus é prosperidade. Deus ele quer fazer coisas grandes na vida dessa pessoa. Porque Deus não faz nada pela metade.
1: Coisas novas e coisas maiores é o que Deus quer fazer. E a prosperidade que Ele promete não é só a nível financeiro. Muitas pessoas, quando ouvem falar a palavra prosperidade, elas já logo associam dinheiro. Mas tem coisas que o dinheiro não compra. Tem paz que o dinheiro não compra, a família que o dinheiro não compra. Quantas pessoas têm só dinheiro, mas não têm paz, não têm família, têm doenças que não conseguem vencer, mas a prosperidade que vem de Deus, ela alcança todas as áreas da nossa vida. E hoje você vai ouvir casos reais de pessoas que têm essa prosperidade.
0: Nós vamos agora, como o pastor Flávio, da nossa igreja de Machico, ele está a falar, pessoas que chegaram com a vida arruinada, e elas colocaram a força e receberam a direção de Deus, o Espírito de Deus. Voltamos já já com esta programação, A Hora do Milagre.
2: Estamos aqui com a senhora Gracinda e ela vai nos contar o que Deus tem feito na vida dela através do pacto que ela tem com Deus. Não é isso, dona Gracinda? O que que mudou? O que que aconteceu na sua vida depois que a senhora começou a participar dessa reunião do Congresso?
3: Aconteceu, pastor, que depois de fazer o pacto com Deus, passei a ter mais confiança, ou seja, portanto, toda a orientação que nós temos da palavra é no sentido de sermos, portanto, financeiramente estamos prósperos, sermos prósperos, e isso fez com que eu perseverasse e portanto não desanimasse em procurar emprego, em ter atitudes de sabedoria que possam levar portanto a termos sucesso. Então eu, entretanto, depois de fazer então o pacto, senti-me sempre confiante e mesmo no meio das lutas, eu sabia que as lutas, e sei que as lutas se vencem com muito esforço, mas consegue-se vencer, porque temos a certeza, portanto, a nossa certeza está e a nossa segurança está no pacto que nós temos com Deus, porque temos a fé de que tudo vai correr bem, porque Deus é que é o nosso guia e, portanto, o nosso maior orientador.
2: Como é que estava a sua vida antes do Congresso?
3: Antes do Congresso eu estava desempregada, portanto, antes de estar desempregada tinha um emprego um bocado precário, portanto, tinha assim um horário precário e isso não me levava a ter, portanto, um salário bom.
2: Então, antes do Congresso estava desempregada, tinha um trabalho que não gostava, mas depois do Congresso, fazendo o pacto com Deus, hoje você tem o trabalho que você quer, está ganhando o que você gostaria de ganhar, está vencendo, está prosperando. Vai parar por aí?
3: Não vou parar por aqui, porque eu nunca vou perder, nunca quero deixar de estar com manter o meu pacto com Deus, porque Ele é que é o meu maior, é o meu pai, portanto, e qual é o pai que não dá a um filho o que ele pede, ou o que é melhor para ele. Por isso a minha confiança e a minha segurança está sempre em Deus, está sempre nele.
2: Vai parar?
3: Não, não.
2: Vai continuar?
3: Vou continuar.
2: E muito mais Deus Ele vai fazer.
3: Amém.
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2: O pacto com Deus funciona. E eu vou provar para você com o testemunho do Pedro. Como é que era a sua vida antes do pacto, Pedro?
5: Então, pastor, a minha vida antes do pacto era uma vida de fracasso. Mas através vindo às reuniões...
2: Obedecido,
5: metendo
2: em prática.
5: Em prática o que o pastor fala, o que o pastor orienta. A gente, eu e minha esposa, temos conquistado.
2: O que é que tem acontecido?
5: Então, a minha esposa recentemente inaugurou o salão dela, tem tido muita clientela, tem aumentado. E isso foi através tudo daqui, de vir aqui.
2: Da fidelidade, da obediência.
5: Exatamente, pastor. Também o carro, eu conquistei um carro novo, um carro que é um carro dos meus sonhos.
2: Qual carro?
5: É uma BMW. Também na empresa, tem prosperado, tem crescido de cargo. Então é tudo através de vir às reuniões de segunda-feira, de metendo em prática o pacto com Deus. E obedecido.
2: O que mais Deus fez?
5: Então, pastor, recentemente também eu e minha esposa, a minha família, os meus filhos, conquistámos a casa dos nossos sonhos. Mas tudo isto não é nada do nosso braço, mas sim pelo devido à segunda-feira e metendo em prática o que o pastor fala.
2: Não é com a força do braço, é a força do pacto, obedecendo.
5: Exatamente, pastor.
2: Vai parar por aí?
5: Não.
2: Então, vindo segunda-feira, a esposa conseguiu o salão, está prosperando, você conseguiu o carro dos sonhos, você tem progredido no trabalho, conquistaram a casa. Enquanto muitas pessoas estão perdendo, fracassando, reclamando da vida, você e sua esposa estão prosperando, estão vencendo.
5: Exatamente, pastor. E convido todas as pessoas a virem, porque realmente dá certo.
2: Daniele, qual resultado você obteve participando do Congresso para o Sucesso?
6: Então, pastor, eu obtive resultado. Eu trabalho numa empresa, num departamento financeiro, né, na parte da manhã. E eu fiz um propósito com Deus e que eu determinei que eu ganharia mais, né? E graças a Deus, lá eu ganho hoje mais do que o dobro do que quando eu entrei, que foi agora no mês de maio. Entrei no mês de maio, então hoje eu ganho mais do que o dobro, fazendo na mesma quantidade de horas, mas ganho mais do que o dobro. Deus abriu uma porta enorme aí. Além disso, sexta-feira passada, eu fechei 3 contratos, que eu também trabalho na parte da tarde, com vendas imobiliárias. Então, eu fechei 3 contratos na sexta-feira. E, além disso, eu venho recebendo uma quantidade de clientes que vem me procurando, graças a Deus, que realmente eu não tenho dado conta. Eu estou alinhando a agenda para que eu consiga atender todos, né, e conseguir fazer meus propósitos aqui, que eu também faço.
2: Esse pacto com Deus funciona.
6: Com certeza. E recomendo a todos que não fazem, que venham, porque vocês vão ter resultado assim como eu tive, e graças a Deus eu estou fazendo enormes obras na minha vida, em nome do Senhor Jesus.
2: Vai parar?
6: Nunca, nunca, nunca. Venha também.
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8: Eu recordo-me de, na minha infância, ter passado por muitos maus bocados com os meus pais. Havia muita violência doméstica em casa e isso acabava por também nos dar termos algumas dificuldades a nível financeiro. Eram discussões muito graves, de chegar ao ponto de haver agressão física, ameaças de morte, e era mesmo muito, muito, muito, muito difícil viver naquela situação. A minha mãe, na altura, não trabalhava, o meu pai é que trabalhava para casa, mas de qualquer forma não dava para suprir as necessidades que nós tínhamos em casa. Então foi muito difícil ver muitas das vezes a pancadaria à nossa frente, ver a nossa mãe deitada no chão, ensanguentada. Então foi muito traumatizante para mim e para a minha irmã. E à parte disso, ainda sofríamos com vários problemas a nível espiritual, muitos problemas a nível espiritual, de vultos, de vozes, de desmaios. Eu cheguei inclusivamente a ser vista por um médico, me disse que eu tinha um princípio de epilepsia. Tinha por volta dos meus 6, 7 anos, quando comecei a ver vultos. Não era nada ainda muito grave na altura, mas recordo-me de olhar para as portas e ver vultos a passar. Até um dia que a minha mãe levou a minha irmã a uma senhora, que era assim que nós chamávamos, para tentar perceber o que é que estava a passar com a minha irmã, porque a minha irmã sim, via. Via, por exemplo, a televisão desligada e ela via pessoas na televisão a interagirem com ela com a televisão desligada. Ela, era horrível, ela acordava a gritar, era muito complicado. E então a minha mãe acabou por levar a minha irmã a uma senhora para tentar perceber o que é que se passava, não é? Tentar ajudá-la. E a minha irmã nessa fase acabou por se manifestar e falar com voz de homem. Isso começou a fazer um bocadinho de confusão, o que é que estava a passar. Era muito sofrimento. Na primeira vez que eu tive coragem de reagir a uma agressão que o meu pai fez à minha mãe, primeira vez que eu tive essa coragem, eu acho que o meu pai ali apercebeu-se do mal que nos estava a fazer e ele acabou por sair de casa nesse mesmo dia. E eu achei que a partir dali as coisas iam melhorar, não é? Porque há aquelas pessoas que dizem que querem os pais juntos. Para mim, ter os pais juntos era um inferno. Então, para mim, foi dos melhores dias da minha vida, foi na altura que eles se separaram, que eu achei que as coisas iam acabar ali. Infelizmente, não acabaram. A minha mãe ficou extremamente frustrada com a situação, revoltada, e acabou por começar a descontar nas próprias filhas. A minha irmã acabou por sair de casa também, à revelia, e eu, aos meus 18 anos, também acabei por sair de casa à revelia. E cometi mais um erro, que foi juntar-me com um rapaz para tentar fugir daquela situação que eu vivia em casa, na expectativa de conseguir ter uma família. Só que em muito pouco tempo eu acabei por me aperceber que a pessoa era viciada na bebida e chegava todos os dias a casa tarde, bêbado. Eu que já vinha de uma família onde eu não tinha carinho, eu fui para uma relação onde eu não tinha carinho. E nós acabámos por nos separar, porque inclusivamente eu acabei por descobrir que ele me traía com várias mulheres e então acabámos por nos separar. E aí, aos 21 anos, eu acabei por me ver completamente sozinha. Eu tive um esgotamento nervoso, muito grave, onde eu estive cerca de 2 anos a tomar medicação muito forte, onde eu basicamente dormia só. Felizmente, na altura, consegui ultrapassar, com muita força, consegui ultrapassar essa situação, só que deixa muitas sequelas. Eu saía para as noites, eu sempre gostei muito de cantar, eu saía para as noites, ia cantar, era uma mulher que gostava de me arranjar muito, andava sempre de salto alto, muito bem maquilhada, muito bem vestida, mas por dentro era tão vazia, tão vazia, tão vazia. Eu cheguei a pedir muitas vezes a Deus, muitas vezes dentro do carro, às vezes agarrava no carro e ia dar uma volta e chorava e pedia a Deus para me matar, porque eu não queria viver. Porque entretanto comecei a acumular dívidas, porque eu tive uma fase da minha vida, quando me separei, que eu tive uma vida muito boa. Eu faturava muito bem, foi quando abri a minha primeira loja, e faturava realmente muito bem, tinha uma vida ótima. Só que quando nós estamos na moto de cima, nós acabamos por ter muitos amigos, né? Muita família, muita gente à nossa volta, e então comecei a fazer um crédito para isto, um crédito para aquilo, depois houve um familiar que teve um problema, eu fiz um crédito para tentar ajudar, enfim. Quando dei conta, eu já não conseguia suportar as minhas próprias despesas, eu já não conseguia pagar carro, casa, tive que começar a deixar algumas coisas para trás. Quando dei conta, estava sozinha, vazia, cheia de dívidas, até que entretanto, aos meus 30 anos, eu conheci o pai da minha filha. E foi uma altura maravilhosa, porque o pai da minha filha é uma pessoa extremamente atenciosa, extremamente carinhoso, e eu não sabia o que era isso. Na altura fiquei muito feliz, foi um namoro maravilhoso, ele sempre uma pessoa fantástica para mim, fantástica mesmo. Só que entretanto eu acabei por engravidar e quando eu pensava que tinha finalmente encontrado uma família e que era desta que eu ia ser feliz, eu acabei por ter, às 24 semanas de gravidez, acabei por ter um problema e fui internada com uma gravidez de alto risco. Esse internamento acabou por me deixar de cama. Eu não podia sequer ir à casa de banho, eu não podia tomar banho, eu não podia nada, tudo era tratado na cama. O grande problema que surgiu após este internamento foi o facto de, quando eu saí, descobri que o meu marido me traía também. E foi uma dor, assim, tiraram o chão dos meus pés. Eu acabei por colocá-lo na rua, nós acabámos por nos separar. E foi assim que eu me encontrei, pronto, realmente no fundo do poço. Bem, nessa altura, havia uma igreja universal ao fundo da minha rua, a 100 metros. E eu passava à porta da igreja todos os dias, porque eu tinha que contornar a rua, e eu pensava assim, um dia vou ter que voltar, um dia vou ter que ir ali à igreja, porque já não ia há muitos anos. Eu tinha, de facto, frequentado algumas vezes, só que eu não me conseguia firmar. Ou seja, eu ia com problemas, estava lá um mês e pouco, sentia-me bem. Entretanto, começava a aparecer trabalho. Nas horas que eu tinha designado para ir à reunião, havia sempre uma cliente que queria marcar naquela hora, e eu acabava por marcar. Quando dava conta, eu já não ia. Só que naquela altura, no fundo do poço, né, decidi então procurar ajuda e decidi então ir à igreja. E foi assim que eu voltei para Jesus. E a primeira coisa que eu tive que fazer foi libertar o perdão. E aí eu comecei a mudar. Eu comecei a sentir-me mais leve. Comecei a perceber que Deus me amava. Quando eu comecei a ver aquilo que Deus foi fazendo paulatinamente na minha vida, eu comecei a perceber que Ele se importava comigo. Então havia alguém que se importava comigo. Foi-me moldando, eu fui conseguindo olhar para mim de outra maneira. A minha filha foi acalmando também, foi se tornando uma criança. Hoje é uma criança maravilhosa, não tem explicação, doce, meiga. Eu consegui me livrar de todos os meus fantasmas e acabei por começar a gostar de mim. Tornei-me uma pessoa mais tranquila, consegui perdoar o pai da minha filha. Nós somos muito amigos, estamos-nos muito bem. E pronto, as coisas foram-se desenrolando e foram-se desenvolvendo. Hoje, entretanto, eu mantive o meu negócio. Hoje, graças a Deus, sou uma pessoa abençoada. Deus foi-me abençoando, todos os anos foi-me abençoando. Eu acabei por inaugurar recentemente um espaço maravilhoso, uma das melhores zonas de Lisboa, um salão de cabeleireiro que é top. Só que, de facto, o maior milagre que Deus fez em mim foi tirar dentro de mim todo o sofrimento que eu tinha. E eu sou tão grata, mas tão grata, que não há uma noite que eu não me vá deitar e que eu não agradeça. Porque Deus mudou a minha vida de uma maneira tremenda. Eu moro numa boa casa, eu tenho um bom carro, agora acabei de conquistar outro, há uma semana atrás, acabei de conquistar outro carro. Mas a gratidão que eu tenho mais em relação a Ele é que Ele aceitou-me como eu sou. O Ele ter-me dado amor, o Ele ter-me permitido que eu pudesse conhecer este Deus tão grande, não tem qualquer tipo de explicação. Ele mudou a minha vida, Ele mudou a minha história e eu não tenho como agradecer. Tudo o que eu possa fazer para Ele não chega para agradecer tudo o que Ele fez por mim, em termos espirituais, em termos financeiros, mas principalmente como pessoa.
0: Pastor Flávio, os testemunhos, eu sempre falo na programação, isso sempre eu falei, tem que ser a veracidade do poder de Deus. Eu falava para Deus assim, eu quero ser uma testemunha do Senhor. E somos testemunhas, o Senhor é testemunha viva do Espírito Santo na sua vida. Houve uma transformação. E nós queremos que essas pessoas também, elas tenham

0: enganada. São várias as pessoas que têm chegado até nós e que hoje são casos reais, histórias de superação, como o senhor bem disse, testemunham a veracidade da palavra e do poder de Deus. Nós vamos ouvir agora o caso da senhora Maria Emília, ela que sofreu com um relacionamento fracassado, foi traída, passou por várias privações financeiras, sofria com o interior completamente arruinado, mas num dia que ela chegou na Igreja Universal, ela não recebeu apenas a prosperidade financeira, ela recebeu o Espírito de Deus e uma vida completa. Hoje ela é uma história completa, um caso real do que Deus é capaz de fazer quando uma pessoa o busca.
1: Vamos agora ouvir o testemunho forte da senhora Maria Emília. Voltamos com todos vocês ao que acontece na Igreja Universal do Reino de Deus. E essa programação é para você, a Hora do Milagre.
2: E o meu sofrimento começou após o meu casamento. Eu soube da primeira traição quando a minha filha mais velha tinha 3 anos. Ele era militar, passava a maior parte do tempo no quartel e eu estava em casa. Quando me apercebi que no carro havia uma foto de uma outra pessoa que eu desconhecia, enfrentei a realidade e ele negou que não era ninguém. E depois vim a descobrir que realmente tinha um caso com essa pessoa. A gente separou-se por uns tempos, não é? E então ele depois veio novamente, pediu perdão, perdoei. Ele disse que não voltava a fazer. O que é certo é que ele era casado e queria fazer uma vida de solteiro. Ele gostava de sair à noite com os amigos e quando estava em casa gostava de estar sempre a ver televisão. Não era aquela pessoa que me ajudava a fazer nada em casa. Eu tinha que tratar da filha, do trabalho fora de casa, do trabalho em casa. Eu comecei a ver que ele queria estar mais com os amigos do que comigo. Isso começou a afetar-me psicologicamente, a minha autoestima, com muitas desconfianças. Nunca estava a horas para jantar em casa, por vezes vinha a jantar às 9, 9:30 da noite e eu tinha a pequenina para dar de comer. Aquilo começou a mexer muito comigo e eu comecei, claro, a ficar frustrada, a ficar enciumada, a pensar logo a ter outros pensamentos que tinham outras pessoas. Ele dizia-me sempre que não, mas o mal é que ele vinha sempre, ou vinha embriagado. Ele fumava, vinha embriagado, ficava irritado facilmente, havia sempre brigas no casamento e foi com que me levou a ter uma depressão. Consumia ansiolíticos, antidepressivos, onde me fazia andar sempre ensonada, não tinha forças para trabalhar, até que eu pensei que se viesse outro filho ia resolver a situação. Só que não resolveu outra, a situação piorou. Ele foi trabalhar para fora, arranjou outra mulher e foi quando eu pus fim ao casamento e disse que já não queria estar mais com ele. Divorciámo-nos. Foi uma fase muito complicada da minha vida porque eu estava depressiva, tinha uma dívida no banco, nós tínhamos que pedir dinheiro. Morávamos numa casa onde tinha muita umidade, estragaram-nos os móveis todos, tivemos que botar tudo fora. A minha filha, inclusive, andava sempre doente por causa dessas umidades. E então a gente resolveu pedir um empréstimo ao banco. Mas, entretanto, como veio o divórcio, eu fiquei com essa dívida para pagar. Eu estava num ponto que é insuportável. E após ter a minha filha, ainda fiquei, após o parto, mais depressiva. Porque, entretanto, fiquei desempregada por causa de uma cirurgia que tinha que fazer. Porque das gravidezes fiquei com uma incontinência urinária e que foi-se agravando e era uma necessidade eu ter que largar o trabalho para fazer a operação. E então o meu patrão não renovou o contrato e eu tive que ir para o Fundo de Desemprego, onde o que eu ganhava era o mínimo que se pode ganhar, não é? Porque era um ordenado mínimo que eu ganhava. pagar a água, a luz e sustentar duas crianças. Cheguei ao ponto de não ter 10 cêntimos para comprar.

0: Bom, cheguei ao ponto de dar às minhas filhas e ficar quase sem comer. Com tudo isso, o meu interior estava muito fragilizado. Eu sentia-me com a minha autoestima lá em baixo, não tinha forças para lutar, porque eu achava que não havia solução para mim. Foi a gota d'água, porque eu comecei a pensar nas minhas filhas e vi que algo ali que não estava bem. Eu tinha que pedir ajuda, não é? Mas não sabia como pedir ajuda. Então eu tive que mudar de casa e encontrei uma senhora que frequentava a Igreja Universal, que abriu a minha cara sempre com o semblante em baixo, sempre triste, e via a minha filha sempre doente, sempre com ela no hospital, e no hospital diziam sempre que ela não tinha nada. E eu cheguei a casa e disse à minha filha: olha, convidaram-nos para ir ali à Igreja Universal a uma reunião hoje. Diz que a gente que ia chegar lá ia ser ajudada. E a minha filha disse: então vamos, mãe. Foi numa reunião de libertação que eu disse: isto é para mim. Aquilo que o pastor está a pregar é para mim. Eu tenho que me libertar. Isto foi quando eu entendi que aquilo que eu tinha é tudo mal espiritual. Porque diziam-me que a depressão não tem cura, mas a depressão tem cura. Tem cura e eu sou a prova viva disso, que eu hoje estou aqui. Aí eu saí de lá logo mais leve. Eu, a minha filha só chorava porque já se sentia mais leve, porque ela não comia, ela não dormia de noite, eu ouvia barulhos por todo lado e aquela noite eu já dormi bem. E eu quis ir mais, eu queria mais e queria mais e queria ver o que é que se passava mais porque eu senti-me bem. E se eu me senti bem, o porquê de eu não ir? Nada me impedia de ir. E eu logo no domingo a seguir tornei a ir. Aquilo mexeu de tal maneira comigo, parece que me limpou a alma. Eu esvaziei-me ali e saí dali muito mais leve. Foi quando eu comecei a ir sempre, quartas, sextas, domingos e até hoje. Minha filha foi curada, eu fui curada da depressão e quando eu ouvi falar do Espírito Santo, deu-me uma sede tão grande que eu queria saber o que era o Espírito Santo. Eu queria saber o que era paz, não me preocupar. Até quando vêm as tribulações, a gente sentisse: não me preocupo com isso. E então eu busquei, busquei, busquei, busquei. Quando eu recebi o Espírito Santo, eu comecei a ter paz, amor ao próximo, a dar o que Deus me deu, aquilo que eu tenho dentro de mim, eu gosto de dar. Tenho saúde. Estou bem financeiramente, graças a Deus. Tenho trabalho, trabalho como auxiliar de saúde, trabalho com saúde. Antes eu não tinha dinheiro nem para comprar um pão, hoje tenho dinheiro para comprar aquilo que eu quero. Vou para onde eu quero e faço o que quero. A depressão já não existe. Hoje sou uma mulher feliz e realizada. Ah, o Espírito Santo é tudo. O Espírito Santo é o melhor que eu tenho dentro de mim. A paz que eu sinto dentro de mim e a ser uma pessoa melhor. E a poder ajudar os outros, através daquilo que Deus fez comigo, eu passar o meu testemunho para que outras pessoas sejam curadas como eu fui.
1: Pastor Flávio, é forte os testemunhos, é maravilhoso. Quando as pessoas chegam à igreja e ela ouve a palavra entra dentro dela, muda. Nesta semana que passou, nós falávamos com uma jovem. Ela chegou na igreja com pensamento de morte, suicídio, dilacerada, abatida. A senhora que trabalha junto com ela trouxe ela. A jovem estava literalmente desesperada, não dormia, ela se tremia toda. E ali, orientando ela, eu disse para ela: olha para mim, minha filha. E ela parou, ficou olhando. Falei: ó, você vai se libertar agora, nesse momento. Como o senhor tinha falado, na palavra antes, que Deus é completo, eu falei para ela: sua vida vai mudar a partir de agora. E oramos ela, aquele espírito saiu dela e a jovem começou a mudar o pensamento dela. Está vindo na igreja, mudou. Em 2 dias apenas, houve uma transformação na vida dela. E assim essas pessoas, quando ela ouve a palavra e quer ser ajudada, e ela abre o coração para Deus, então o milagre acontece.
2: E Deus não faz a nossa parte. Ela veio, creu, recebeu, e hoje ela tem uma vida transformada. Amigo e amiga, quando você ouve estes casos reais que nós colocamos aqui na programação, não é para você saber o que Deus está fazendo na vida das outras pessoas. É para você saber o que Deus quer fazer na sua vida também. Quantos casos você já ouviu aqui nos quais você se identifica? Pessoas que foram curadas da depressão, libertas dos pensamentos de suicídio, pessoas que estavam no fundo do poço e hoje estão contando o seu testemunho. Deus quer fazer isso na sua vida também, mas você precisa fazer a sua parte.
1: Vamos ouvir agora testemunhos de pessoas que chegaram na Igreja Universal do Reino de Deus e foram transformadas. E depois, uma belíssima canção para vocês nesta programação, A Hora do Milagre.
3: Dona Mônica, o que tem acontecido na vida da senhora após participar do Congresso para o Sucesso?
4: Pastor, principalmente houve uma diferença enorme entre um ano e outro. Eu passei a ter, eu mantendo-me firme no pacto com Deus, mantendo-me firme sempre no Congresso e aprendendo e aplicando na prática aqui, tudo aquilo que eu aprendi aqui, o meu ano multiplicou. Ou seja, eu tive um ano de muito, muito trabalho e que me até fez com que eu tivesse que passar por um espaço 5 vezes maior daquele que eu tinha, que eu já não conseguia ter capacidade no sítio onde eu estava. Por isso acabou por ser, portanto, vale a pena manter-nos fiéis ao pacto, manter-nos na obediência, que Deus honra, Deus vai fazendo sempre a mais, e é quando menos nos esperamos.
3: Então, vindo aqui segunda-feira, Deus abençoou você de tal maneira que você teve que abrir um espaço 5 vezes maior.
4: Sim, e em plena época alta, ou seja, nem tive tempo, foi mesmo de uma semana para a outra, pegar nas coisas, em todo o material que eu tinha e reorganizar assim de uma maneira muito rápida, porque o meu trabalho é sazonal, tem uma época alta em que não dá tempo, é mesmo só produzir e não dá tempo a fazer quase mais nada, mas Deus abriu, de uma semana para a outra, abriu as portas de um espaço maior e muito e movimentado, no meio de outras grandes empresas, também para me abrir a visão e dar novas oportunidades.
3: Então vale a pena vir no Congresso?
4: Vale a pena, sim.
3: Obedecer, ser firme no pacto, vale a pena?
4: Sim.
3: Vai parar?
4: Não, jamais.
3: Muito mais vai acontecer. O pacto com Deus funciona. Sou Bruno, qual resultado o senhor teve participando aqui do Congresso?
5: Eu, participando do Congresso, tenho superado a minha vida, tanto pessoalmente, empresarialmente, como assim. Tenho conquistado várias coisas. Eu vinha de umas falências e assim, mas tenho conquistado casa, tenho uma quinta com animais, com cavalos e tudo mais. O meu negócio tem evoluído, estava a cair, tem evoluído muito. E agora já tenho projetos para o futuro, já não tenho parado. Novas coisas estão para vir no próximo ano e tudo mais.
3: Tem vindo toda segunda-feira?
5: Todas as segundas-feiras.
3: Tem obedecido?
5: A palavra.
3: Não é pela força do braço?
5: Não, é pela palavra de Deus, pelo caminho correto.
3: Vai parar?
5: Não.
3: O pacto com Deus funciona. E eu vou provar isso para você, Tiago. O que aconteceu na sua vida depois que você começou a participar aqui do Congresso?
6: Muitas coisas começaram a modificar-se, né? Principalmente no lado espiritual, e com certeza isso influenciou no meu trabalho. Era como se Deus fosse meu sócio, um sócio que me dá ideias para trabalhar, para buscar novas ideias, para fazer coisas novas, e não sempre ficar fazendo o mesmo, fazendo igual. E isso tem me ajudado muito. Principalmente por conta não só das direções que Deus dá, mas também pela capacidade que Ele me dá de fazer o meu trabalho, de buscar novos contratos, novos projetos, e isso tem facilitado e muito ter essa direção e ter esse poder de Deus na nossa vida, né? Eu morava em uma moradia muito, muito ruim, e que não tinha uma boa qualidade de vida, e Deus abriu portas para que eu pudesse ali comprar meu próprio imóvel, ter um apartamento como nós sempre sonhamos, eu e minha esposa. Nos deu oportunidade para estudar novas coisas, oportunidade para poder aprender novas tecnologias. Eu trabalho com consultoria de TI. E agora, duas semanas atrás, os rendimentos, eu tenho uma empresa no Brasil também, trabalho aqui também em Portugal, e há duas semanas atrás eu tive um aumento significativo nos ganhos da minha empresa, que eu trabalho aqui em Portugal, e também um novo contrato que surgiu agora, que vai surgir agora para minha empresa lá no Brasil. Ou seja, Deus nos dá a luz para os nossos caminhos e para que nós possamos trilhar aquele caminho e fazer acontecer. Ou seja, eu faço a minha parte, Deus faz a parte dele nessa sociedade de sucesso.
3: Então,
6: só tem para dar certo. Né?
3: Então não é com a força do braço. Muitas pessoas tentam vencer aí fora com a força do braço e não conseguem. Ou até dá um passo para frente e dois passos para trás. Mas não é com a força do braço. Você venceu com a força do pacto.
6: Com a força do pacto feito com Deus. Não adianta, porque por mais que a gente tente com a força do próprio braço, sempre chega um momento ali que não dá certo. Porque é a força do homem, o homem é limitado. Deus é ilimitado, Deus pode tudo. Então, com a força dele, com a inteligência que ele nos dá, com a luz, com os projetos que ele idealiza para nós, às vezes, por muitas vezes eu mesmo, confesso que pensei assim, olha, vou entrar para fazer isso daqui, mas depois Deus se revela aquilo dali é muito maior do que eu imaginava. Então, todas as vezes hoje, quando eu tenho que fazer algo, eu coloco ele na frente e peço, meu pai, vai à frente, porque eu tenho certeza que se o senhor for à frente vai dar tudo certo.
3: Tem vindo toda segunda-feira?
6: Toda segunda-feira.
3: Tem obedecido?
6: Obedecido sempre, porque o compromisso não é com o homem, é com Deus. Então, tem que estar sempre firme, porque ele é um pai cuidadoso e que nos dá inteligência para seguir em frente.
3: Vai parar?
6: Nunca.
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0: Margarida, qual a resposta você obteve participando aqui do Congresso?
1: Bem, pastor, já venho participando do Congresso desde pelo menos do início do ano, e Deus mostrou-nos, pronto, deu-nos a visão de abrir uma empresa, a mim e a minha irmã, e pronto, e desde janeiro até então temos prosperado muito, que até nós ficámos boquiabertas, não é? Eu conquistei um BM, que era o carro dos meus sonhos, a minha irmã um Mercedes, e a empresa conquistou uma carrinha 0 km. Bem, tem sido assim muitas bênçãos. E pronto, recentemente, assistindo à reunião, o pastor determinou que estes últimos dias do ano, pronto, não seria o impedimento para uma maior realização. E eu creio nessa palavra, e o que é certo é que tivemos o melhor serviço de 2022.
0: Então, só para entender, nós determinamos na segunda-feira passada que o ano não ia terminar sem a sua vitória. E mesmo faltando poucos dias para terminar o ano, Deus iria responder. Algo grande iria acontecer. Você creu nessa palavra. E o que que aconteceu?
1: Pronto, eu creio nessa palavra e determinei que ia sair daqui e que ia ter um serviço maior. E assim foi. Não foi na segunda, foi na terça-feira seguinte, uma empresa que nos contactou, das maiores empresas de Portugal, uma multinacional, pronto, contratou-nos e foi o nosso melhor serviço a todos os níveis, a nível de esforço e a nível financeiro.
0: Deus honrou você.
1: Deus honrou.
0: O ano não terminou sem a sua vitória.
1: Não terminou.
0: Vale a pena esse congresso?
1: Vale a pena. Sim.
0: Vai parar?
1: Não, não vou parar.
0: Então, muito mais vai acontecer. Alcides, qual resultado você teve participando aqui do congresso?
2: Assim, participando aqui no Congresso, Deus foi me dando ideias, foi abrindo portas, consegui um trabalho que dá para vir todas as segundas-feiras, ao Pacto, e outros dias nas reuniões também. E graças a isso, fazendo votos e ofertas, Deus foi me abençoando. Tive mais um aumento salarial e nessa mesma luta também, Deus abriu portas e a gente conquistou o carro dos nossos sonhos, que é um BMW, e a gente está feliz por isso. E a minha esposa também conquistou um trabalho novo.
3: Sim, eu andava à procura de uma nova oportunidade. Eu andava, ou seja, eu tinha trabalho, só que era muito exaustivo, não tinha tempo para a família, para as coisas de casa, principalmente para o filho, que precisa de atenção, ainda é pequenino. Então eu pedi direção a Deus, que me desse uma direção de encontrar um trabalho, principalmente na minha área, que é a área que eu gosto, e estar num trabalho que eu gosto e que me dê bem. E então Deus me honrou com um trabalho na minha área, que é auxiliar de educação, e eu estou muito feliz em estar lá. Trabalho de segunda a sexta, que é ótimo. É um trabalho que hoje em dia é raro, trabalho de segunda a sexta. E pronto, Deus tem-me abençoado muito e tem dado tudo certo.
0: Então, vindo aqui, você tem um trabalho que você quer, a esposa tem um trabalho que você quer. Deus abriu essa porta. Além disso, teve um aumento de salário, conquistou o carro que queria. Então, esse congresso, esse pacto, funciona.
2: Sim, funciona sim, professor.
0: Vai parar?
2: Não, é para continuar. Não dá para parar.
0: E essa pessoa que está agora acompanhando esse programa, está endividada, desempregada, passando por algum problema financeiro, o que que você tem a dizer para ela?
2: Pá, tem que vir aqui para o Congresso que vai mudar a sua vida, porque a gente também, quando chegou cá, não tínhamos nada e eu passava fome na altura quando cheguei. E agora dei volta à situação, graças a Deus.
0: Deus mudou a sua vida.
2: Sim, totalmente.
0: E muito mais vai acontecer.
4: Pastor Flávio, segunda-feira nós ensinamos às pessoas como vencer. Elas recebem, vamos dizer assim, a isca, a vara, e ela vai para o mar pescar. E uma vez ela recebendo a vara, a isca, que é a palavra de Deus, que é a fé, a oração, não vai ter dificuldade, ainda que as pessoas falem assim: o mar não está dando peixe. Mas lá vai acontecer o milagre, como aconteceu na vida de Pedro.
5: Quando a direção vem de Deus, não tem como errar, não tem como falhar. Quando nós lutamos confiando na força do nosso braço, o esforço é muito e o resultado é pouco. Mas quando nós confiamos na palavra e na direção de Deus, o resultado é inevitável. Todas as pessoas que vêm participar do congresso à segunda-feira, eu digo para elas, Pastor Ronaldo, que quando elas saem, Deus já vai na frente, abrindo portas, endireitando caminhos e conduzindo elas às riquezas e aos tesouros encobertos. E é isso que vai acontecer. Hoje, segunda-feira, você vai participar da reunião e quando você sair, esta semana já vai ser uma semana abençoada.
4: Vamos ouvir agora pessoas que ouviram a palavra, recebeu a direção e elas saíram abençoadas. E voltamos com todos vocês na programação A Hora do Milagre. Pastor Flávio, as pessoas, elas vão chegar ali mais chico, endividados, pessoas que têm projetos, pessoas que têm processo na justiça, pessoas que estão desempregadas. Eu faço uma convocação para todos aí aos redores de Machico, onde as pessoas que estão passando dificuldades, Deus quer abençoar essas pessoas. Todo Funchal, a Ilha da Madeira, você que está ouvindo a nossa programação, lá em Machico nós temos uma reunião forte, onde Deus vai abençoar todo aquele povo que chega lá endividado, em aperto, espremido pela dívida, pela miséria, e não sabe o que fazer, até pensa em suicídio, porque não sabe pagar suas dívidas, não sabe como pagar suas dívidas. E ali o Senhor vai estar ajudando essas pessoas.
5: E Deus está alcançando você através desta programação, lhe fazendo um convite para você receber essa direção certa. Você que nos acompanha, Santana, Faial, Maroços, Caniço, Caniçal, você que nos acompanha de Santa Cruz, ali de Machico, Ordós, nós convocamos você a estar conosco hoje. Nós teremos reuniões às 7h30 da manhã, às 10, às 15 horas e às 19h30. Estaremos ali na rua Doutor João Abel de Freitas, número 35, próximo aos supermercados Continente e Pingo Doce. Traga escrito aquilo que você tem, o problema, traga o extrato bancário, traga os processos. Nós vamos apresentar a Deus e a sua vida vai avançar.
4: Estaremos ali no Funchal, no centro do Funchal, na rua Dom Carlos I, número 11, às 8 da manhã, às 10 da manhã, 15 horas, também 19h30. Aonde Deus vai abençoar você. Para mais informações, Pastor Flávio, se a pessoa pode ligar para onde?
5: Na nossa linha de apoio, nós temos pessoas dispostas para ouvir, orientar e orar. E você que precisa de uma orientação, precisa desabafar, você pode ligar agora para o número 218-368-008. 218-368-008.
4: Deus abençoe a todos e até a próxima programação. Fica com Deus.
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